0: 319 que conecta Manaus a Porto Velho.
1: Presidente Lula anuncia mais de 380 milhões de reais em recursos do novo PAC para a rodovia.
2: Ambientalmente vai ser a estrada mais moderna do mundo. Qualquer estrangeiro que vier dar palpite na questão climática aqui, a gente vai mostrar o que é que nós fizemos aqui.
0: Luz para Todos. Iniciativa vai levar eletricidade para mais de 75 mil pessoas em 86 municípios no Amazonas.
1: Petrobras e Transpetro anunciam investimentos no estado. Luciana Colares de Holanda.
3: O Amazonas vai receber 2 bilhões e 800 milhões de reais para ampliar a produção de gás natural e também a frota de embarcações para transporte de combustíveis.
0: E ainda, segurança.
1: Parceria inédita com a Uber quer ampliar o alcance de alerta para localização de crianças e adolescentes desaparecidos.
0: Você vai ouvir também que estudo revela queda de 7,4% no número de homicídios em 2024. Luana Karen.
4: Foram 42.590 homicídios em 2024, o menor número de homicídios da série histórica iniciada em 2014.
1: Hoje, na apresentação da Voz do Brasil, eu, Mariana Jungmann e Luciano Seixas.
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1: O Amazonas vai receber investimentos superiores a 7 bilhões de reais.
0: São obras para aumentar a produção de energia, de gás natural, construção naval.
1: Somente na prospecção de gás serão gerados cerca de 14 mil empregos.
0: Os anúncios foram feitos pelo presidente Lula.
3: O Amazonas vai receber 2 bilhões e 800 milhões de reais nos próximos 5 anos para ampliar a produção de gás natural e também a frota de embarcações para transporte de combustíveis. Os recursos são da Petrobras e da Transpetro. Hoje, o gás natural de Urucu gera 65% da energia elétrica consumida em Manaus e em outros 5 municípios. Segundo a presidente da Petrobras, Magda Chambriá, os investimentos vão garantir a maior reserva de gás do país.
5: Estimamos com esse investimento um aumento de produção de 20% e uma geração de 14 mil empregos nessa região amazônica.
3: O estaleiro Bertolini vai ser o responsável pela construção de 18 barcaças. O presidente Lula destacou a importância da retomada da indústria naval brasileira.
6: Se a gente não fizer essas barcaças aqui, a gente não gera emprego, a gente não gera conhecimento tecnológico, a gente não forma bons profissionais. É a primeira vez que vocês vão produzir uma barcaça aqui e vai entrar no mar.
3: O presidente Lula também anunciou um pacote de investimentos em infraestrutura, energia, desenvolvimento regional no estado e medidas socioambientais. O valor total chega a quase 5 bilhões de reais. Na área de infraestrutura, o destaque é o avanço das obras na BR-319, que conecta Manaus a Porto Velho, em Rondônia. São mais de 380 milhões de reais em recursos do novo PAC. O ministro dos Transportes, Jorge Santoro, garantiu que toda a rodovia vai estar em obras ainda no primeiro semestre.
7: É uma rodovia em que vai fazer com que a gente coloque Manaus com acesso pavimentado ao resto da malha rodoviária nacional.
3: Para a segurança energética, o pacote de investimentos chega a 3 bilhões e 300 milhões de reais. Entre os investimentos, 785 milhões de reais serão aplicados no programa Luz para Todos, levando energia para 75 mil pessoas. O governo do Brasil também apresentou o projeto do novo terminal hidroviário Manaus Moderna, que receberá 876 milhões de reais do novo PAC. Será o maior porto hidroviário de passageiros do mundo, segundo o ministro de Portos e Aeroportos, Tomé Franca.
8: Dando dignidade para quem precisa fazer o transporte nos nossos rios, para quem precisa fazer os o escoar da produção, do artesanato.
3: O presidente Lula destacou a importância dos investimentos no estado do Amazonas.
2: É preciso que tenha empresários que acreditam no Brasil, é preciso que tenha dono de estaleiros que acreditam no Brasil, e a gente vai poder falar no mundo inteiro que quem quiser construir balsa de qualidade, venha para Manaus.
3: E a cultura também vai receber recursos. A Petrobras anunciou que vai patrocinar o Festival Folclórico de Parintins, com investimento de 5 milhões de reais. De Manaus, no Amazonas, Luciana Colares de Holanda.
1: A Secretaria Nacional de Defesa do Consumidor instaurou o processo administrativo para punir plataformas de aplicativos que não estão informando a composição dos preços cobrados em seus serviços.
0: Uma portaria da Secretaria estabelece que as empresas devem informar os valores pagos pelos usuários e o quanto é repassado aos trabalhadores.
1: Duas empresas estariam descumprindo a norma, iFood e Kita, e estarão sujeitas ao pagamento de multa que pode chegar a 14 milhões de reais. Outros 7 aplicativos estão em monitoramento.
0: O ministro da Secretaria-Geral da Presidência da República, Guilherme Boulos, afirmou que o cumprimento da portaria não é opcional.
9: Essas empresas têm que oferecer transparência. Não é opcional cumprir uma portaria da Secretaria Nacional de Defesa do Consumidor. A empresa não escolhe se ela vai cumprir ou não a portaria. Cumprir essa portaria é uma obrigação das plataformas e aquelas que não cumprirem pagarão um preço com multa.
1: O consumidor que não identificar essas informações na nota fiscal pode registrar uma reclamação na plataforma consumidor.gov.br ou no PROCON da sua cidade.
0: Lei de acesso à informação, portal da transparência e agora a nova plataforma informa.br. São ferramentas para aumentar a transparência da gestão pública.
1: Elas são utilizadas como parte do trabalho da Controladoria Geral da União para fiscalização preventiva e combativa da corrupção e das fraudes em contratos públicos.
0: Essa atuação também é integrada com outros órgãos públicos para o combate ao crime organizado.
1: Hoje a gente conversa com o ministro da CGU, Vinícius Marques de Carvalho, sobre a agenda Governo Aberto, que está em destaque essa semana. Boa noite, ministro.
10: Boa noite, Mariana. Boa noite, Luciano. Boa noite aos ouvintes da Voz Brasil.
1: Ministro, a gente está, então, na Semana Governo Aberto, né? E foi lançada uma plataforma informa.br, que vai entrar em operação agora em junho. Como é que vai funcionar essa plataforma? Como é que ela ajuda o trabalho de fiscalização da CGU? O que é que ela traz de novo?
10: Essa plataforma tem por objetivo facilitar ainda mais a vida dos cidadãos e das cidadãs brasileiros que precisam acessar informações do governo federal, né? Hoje, como vocês mencionaram, nós temos o Fala BR, nós temos o site dos ministérios ou dos órgãos públicos, nós temos também o portal da transparência, a lei de acesso à informação. O que essa plataforma nova faz? Ela agrega tudo isso num sistema único usando inteligência artificial. O que que isso quer dizer na prática? A pessoa pode entrar na plataforma, digitar a informação que ela quer, a pergunta que ela quer. Se essa informação ela já está publicada em algum site do governo federal, em algum portal público de informações, ela vai ser direcionada diretamente para a informação, ou seja, nós vamos entregar a informação direto para ela. Se essa informação não está publicada, mas é uma informação que ela pode ter acesso, ela vai ser direcionada para pedir a informação via lei de acesso à informação. Então, hoje, na situação até agora, ela tem que vai ir na lei de acesso à informação via Fala BR ou tentar procurar no portal da transparência e meio que tentar adivinhar onde vai estar a informação. Agora não. A partir do Informa BR, ela vai só pedir a informação e ela vai ser... Para ela vai ser entregue a informação, ela vai ser direcionada para onde essa informação está.
0: Ministro, embora a gente esteja falando dessa semana de eventos relacionados à transparência da gestão pública, né, a Semana Governo Aberto, essa agenda Governo Aberto já ocorre há mais tempo, né, e implementou diversas mudanças nessa área. O senhor pode falar um pouco mais sobre esses ajustes feitos no trabalho da CGU nos últimos anos? Quais foram os ganhos?
10: Na verdade, a parceria do Governo Aberto começa lá com o governo da presidenta Dilma, lá em 2011. É algo muito inovador, muito importante para a cidadania brasileira, porque aumenta a confiança da cidadania no Estado. da população no estado. Nós já tivemos um resultado recente muito positivo de uma pesquisa da OCDE que diz que a confiança da população nos serviços públicos subiu de 26% em 2022 para 42% esse ano. E no governo federal, de 24% para 38%. Isso se deve, entre outras coisas, a uma série de mecanismos e instrumentos que nós lançamos mão. Por exemplo, o portal da transparência. O portal da transparência, com as informações que nós colocamos lá, por exemplo, relacionadas a emendas parlamentares, relacionadas a uma série de informações públicas que já deviam estar lá, como, por exemplo, os benefícios fiscais, aquelas pessoas que são beneficiárias de políticas públicas, como o Pé de Meia, tudo que está sendo investido nesse tipo de programa está lá no portal. Então, em função disso, o portal, por exemplo, teve um aumento de mais de 30% de usuários. Isso aumenta a confiança da população também nas informações públicas. Outra coisa importante, lei de acesso à informação. Colocamos fim ao sigilo dos 100 anos, que era um problema do governo anterior. Em 2022, por exemplo, um governo que era pautado pelo sigilo colocou mais de 7 mil casos em sigilo de 100 anos. Nós reduzimos isso drasticamente. No ano passado nós tivemos só 70 casos de sigilo de 100 anos. Então isso é a implementação de uma agenda de transparência do governo do presidente Lula para garantir que a população tenha acesso à informação.
1: Agora, ministro, recentemente a CGU participou de ações da Polícia Federal para combate a fraudes em licitações e corrupção no Ceará, na Bahia, também em outros contratos públicos federais em outros estados, né? Piauí também tivemos. Como é que funciona essa integração da CGU com a Polícia Federal e outros órgãos de investigação?
10: Essa integração ela é decisiva para o combate à corrupção, não só da CGU com a Polícia Federal, como também com o COAF, com a Receita Federal, todos os órgãos que têm algum objetivo ou alguma missão relacionada ao controle, à fiscalização e à responsabilização de quem comete fraudes ou crimes ou comete algum tipo de ato de corrupção. O presidente Lula, ele pediu explicitamente para que nós sejamos intransigentes no combate à corrupção. Para que nós não deixemos nada passar, investigamos com muito afinco. E para isso a gente precisa se coordenar. Se cada órgão atuar sozinho, a direção, cada um vai para um caminho, cada um vai para uma direção e não funciona direito. Então, só para vocês terem uma ideia do efeito desse tipo de agenda conjunta, só o ano passado nós realizamos 76 operações com a Polícia Federal, com um prejuízo de 13 bilhões de reais apurados nessas operações. Se você somar tudo o que foi apurado em todos os anos anteriores, não chega a um quinto disso. Isso porque nós conseguimos investigar com mais cuidado, colocar a lupa nos casos que vinham de lá de muito tempo. Esses esquemas eles existiam em governos anteriores. O caso do Master, por exemplo, o caso do INSS, são todos casos que já vinham lá de trás e que nós, felizmente, interrompemos no governo do presidente Lula.
0: Inclusive, ministro, o governo do Brasil vem desenvolvendo um trabalho integrado aí para o combate ao crime organizado, envolvendo vários ministérios e órgãos de inteligência. Como é a participação da CGU nessas investigações, nessas operações?
10: A CGU opera, como eu disse, em conjunto com a Polícia Federal em várias dessas investigações. Muitas vezes nós temos casos de corrupção que estão vinculados a organizações criminosas, em licitações públicas e contratos públicos. Importante dizer aqui também que isso tem sido uma prioridade do governo do presidente Lula, do governo brasileiro. Recentemente foi lançado um

0: suportar um investimento de mais de 10 bilhões de reais, o que é algo inédito no Brasil, que demonstra a prioridade do presidente Lula, e a CGU está envolvida em todos esses esforços.
1: Ministro, para a gente concluir, como é que é a relação da CGU diretamente com o cidadão, né? Alguém que queira, por exemplo, apontar uma irregularidade, denunciar problemas num contrato público que ela tenha conhecimento, essa pessoa consegue falar diretamente com a CGU? Como é que ela pode fazer isso?
0: Ela consegue, nós temos a ouvidoria da CGU, CGU Fala BR, que é um caminho muito tradicional e conhecido, mas que é sempre importante a gente divulgar, que as pessoas podem entrar lá e fazer as suas denúncias, fazerem as suas reclamações, fazerem as suas sugestões. Nós, inclusive, estamos usando todo esse material da ouvidoria que nós recolhemos com essas reclamações para direcionar para os ministérios e acionar os ministérios. Então, na medida em que as reclamações aumentam em relação a um determinado tema, nós já acionamos o ministério para o ministério resolver ou determinado órgão resolver antes que o problema ganhe uma dimensão maior. Nós estamos intensificando esses esforços e tem funcionado muito bem.
2: Muito bem, nós conversamos com Vinícius Marques de Carvalho, ministro da Controladoria Geral da União. Muito obrigado, ministro, pela entrevista aqui à Voz do Brasil.
0: Obrigado.
1: Em 2024, o Brasil atingiu o menor índice de homicídios da série histórica, iniciada em 2014.
2: Mesmo assim, o número continua alto. Foram mais de 42 mil homicídios.
1: Por isso, o governo tem investido em políticas públicas voltadas para a segurança pública, como, por exemplo, o programa Brasil contra o Crime Organizado, com investimento de 11 bilhões de reais.
3: O Brasil registrou em 2024 o menor número de homicídios da série histórica iniciada em 2014. Os dados estão no Atlas da Violência, elaborado pelo Instituto de Pesquisa Econômica Aplicada, IPEA, em parceria com o Fórum Brasileiro de Segurança Pública. De acordo com o levantamento, foram 42.590 homicídios em 2024, uma queda de 7,4% comparada a 2023. Já em relação a 2014, a redução foi de 33,4%. O secretário nacional de segurança pública, Chico Lucas, destaca as causas dessa redução.
4: Isso tudo é fruto de uma série de ações e de políticas públicas implementadas. Uma é a maior integração entre as forças de segurança, os entes federativos, com um aporte maior de recursos por parte da União e a cobrança para que esses crimes sejam mais esclarecidos. Sem falar de outra política pública muito importante nos últimos anos, que foi a restrição ao acesso às armas.
3: Mas o documento também traz um alerta importante. Os pesquisadores identificaram um aumento expressivo das chamadas mortes violentas por causa indeterminada, casos em que não é possível afirmar oficialmente se a vítima morreu em acidente, suicídio ou homicídio. De acordo com o Atlas, as mortes violentas por causa indeterminada saltaram para 17.207 em 2024. Na tentativa de melhorar a investigação desses crimes, o Ministério da Justiça e Segurança Pública adotou em fevereiro deste ano critérios nacionais padronizados para os índices de elucidação de homicídios e feminicídios em todo o país. Como explica o secretário nacional de Segurança Pública, Chico Lucas.
4: Algumas mortes acontecem em ambientes inóspitos ou duvidosos ou por meios que não são tão claros. Ora, mas se há dúvida, cabe ao poder público de investigar. A portaria, ela define como critério a morte violenta, ela obriga a toda morte ser correspondida por um inquérito policial e todo inquérito precisa ter um final dentro de um prazo de esclarecimento.
3: O levantamento mostra ainda que a violência continua atingindo principalmente jovens do sexo masculino, negros e moradores de áreas vulneráveis. Em 11 anos, mais de 300 mil jovens entre 15 e 29 anos foram assassinados no Brasil. O coordenador da pesquisa e técnico do IPEA, Daniel Ricardo de Castro Cerqueira, afirmou que muitas vezes a violência que acomete o jovem surge ainda na infância.
5: Muitas vezes quando a criança nasce, muitas vezes tem problema de negligência dos próprios pais, muitas vezes. Depois começa, a criança muito cedo já começa a ser vítima de violência sexual e depois, mais à frente, violência física, né? Quando eventualmente termina sendo morta à frente.
3: Pelas redes sociais, o presidente Lula destacou a redução histórica na taxa de homicídios, mas afirmou que o número absoluto ainda é muito alto. Lula declarou que a curva descendente aponta para um caminho que tem tende a se consolidar com a série de

0: políticas anunciadas e em aplicação pelo governo do Brasil ao longo dessa gestão. Entre as medidas citadas pelo presidente está a lei antifacção, que endurece penas e dá agilidade ao confisco de bens de lideranças do crime organizado, o programa Brasil contra o Crime Organizado, que prevê a aplicação de 11 bilhões de reais em 2026 para desarticular estruturas criminosas, o Pacto Nacional contra o Feminicídio e o fortalecimento das ações de inteligência das polícias federal e rodoviária federal. Reportagem Luana Karen.
1: No combate ao desaparecimento de crianças e adolescentes, cada minuto conta.
2: O Ministério da Justiça e Segurança Pública firmou uma parceria com a Uber para que alertas passem a ser exibidos dentro do aplicativo.
1: Agora, qualquer celular pode ser canal estratégico para salvar vidas.
3: Com a medida, motoristas, parceiros e usuários do aplicativo que estiverem num raio de até 160 quilômetros do desaparecimento vão receber mensagens dentro do aplicativo Uber. O diretor de Operações Integradas e de Inteligência da Secretaria Nacional de Segurança Pública, José Anchieta Neto, destacou a importância de usar a tecnologia a serviço da segurança pública.
4: Esses aplicativos de mobilidade urbana, eles estão gerando renda e são responsáveis por centenas de milhares de deslocamento, então eles têm que estar dando um passo à frente, um passo a caminho da promoção da segurança pública.
3: As primeiras horas após o desaparecimento de crianças e adolescentes são decisivas para localizar as vítimas. Por isso, o objetivo é acelerar a divulgação das informações e alcançar rapidamente pessoas que estejam próximas da região onde os casos acontecem. É o que destacou o chefe de relacionamento para assuntos de segurança da Uber, Leandro Segala.
5: Quando a gente conversa com autoridades que atuam na investigação de pessoas desaparecidas, tem um ponto comum que eles sempre se referem. O quanto é importante aquelas primeiras horas após o desaparecimento para o retorno seguro desse menor. Essa cooperação coordenada entre poder público, iniciativa privada, comunidade e tecnologia, acho que tem de fato a chance de salvar vidas.
3: A parceria amplia o alcance do chamado Alerta Amber, sistema utilizado para divulgar informações sobre crianças e adolescentes desaparecidos em situação de risco. O mecanismo envia imagens e dados da ocorrência para pessoas próximas ao local do desaparecimento. Pela primeira vez no Brasil, uma plataforma de mobilidade urbana também passa a integrar essa rede de comunicação emergencial. A diretora do Sistema Único de Segurança Pública, Isabel Freitas, falou sobre como a ação pode mudar a realidade das pessoas desaparecidas no país.
6: Uma criança localizada é uma criança que não foi vítima de um crime pior e é uma família que não passou por esse sofrimento.
3: Só no ano passado, mais de 85 mil pessoas desapareceram no Brasil. 21 mil delas eram crianças ou adolescentes. Reportagem Márcia Fernandes.
2: Os de turistas estrangeiros no Brasil aumentaram 9,2% nos primeiros quatro meses do ano em relação ao mesmo período de 2025.
1: O valor chegou a 20 bilhões e 200 milhões de reais, segundo o Banco Central.
2: E o ministro do Turismo, Gustavo Feliciano, está na China, onde participa de uma série com o objetivo de atrair mais turistas ao Brasil.
1: Recentemente, o governo brasileiro isentou a exigência de visto para turistas chineses.
7: Vamos traçar ações e estratégias para que a gente possa, com a política de isenção do visto do governo federal, aumentar o número de turistas chineses no nosso país. Eu tenho certeza, realizaremos ótimos negócios para promover o destino Brasil aqui na China.
2: O Brasil recebeu 103 mil turistas chineses em 2025, uma alta de 35% em relação ao ano anterior.
1: Apenas nos quatro primeiros meses do ano foram quase 40 mil visitantes, um crescimento de 33%.
2: E essas foram as notícias do governo do Brasil.
1: Uma realização da Secretaria de Comunicação Social da Presidência da República.
2: Com produção da empresa Brasil de Comunicação.
1: Fique agora com o Minuto do TCU. Em seguida, as notícias do Poder Judiciário e do Congresso Nacional. Boa noite.
2: Boa noite para você e até amanhã.

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2: O Tribunal de Contas da União fez auditoria para avaliar o financiamento da atenção primária à saúde no Sistema Único de Saúde. O serviço é a porta de entrada do SUS e inclui ações de vacinação, consultas, pré-natal e outros atendimentos. A fiscalização analisou o modelo de repasse de recursos para estados e municípios. O objetivo foi verificar se o financiamento contribui para ampliar o acesso da população e melhorar a qualidade do atendimento. O TCU identificou falhas no modelo atual, como dificuldades para acompanhar resultados. Também falta definir indicadores para distribuir os recursos de forma adequada. As limitações podem prejudicar o planejamento das ações e reduzir a eficiência da política pública. O tribunal fez recomendações para aperfeiçoar o sistema. 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
1: 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Você vai ouvir agora notícias do Poder Judiciário.
3: Plenário do STF decide que shoppings devem criar espaço de amamentação para empregadas lactantes.
4: TST define lista com o nome de 3 desembargadores indicados ao cargo de ministros da corte.
3: TSE homologa alterações nos estatutos dos partidos Democrata e Unidade Popular.
4: Boa noite, eu sou o Arthur Filho.
3: E eu sou Walter Lima.
4: O plenário do Supremo Tribunal Federal decide que shoppings devem criar espaço de amamentação para empregadas lactantes.
3: Empresas têm o prazo de até um ano para adequar os centros comerciais. Marcelo Della Libera.
5: O plenário do Supremo Tribunal Federal analisou um recurso que discute se a responsabilidade pela instalação de espaços destinados à amamentação e à guarda de filhos de trabalhadoras lactantes em shopping centers deve recair sobre os lojistas ou sobre a administração do empreendimento. A tese fixada foi no sentido de que a expressão estabelecimento, prevista na CLT, abrange os shopping centers em relação às empregadas dos lojistas que integram o centro comercial.
4: Presidente do STJ determina a continuação do curso de medicina ofertado à turma extra do Programa Nacional de Educação na Reforma Agrária, no campus Caruaru da Universidade Federal de Pernambuco.
3: O curso é oferecido a 80 alunos. Fátima Uchoa.
6: A turma extra de medicina iniciada neste ano é uma parceria entre a Universidade e o INCRA, que editaram resolução para a criação da turma e um edital para a seleção dos estudantes. Na ação popular contra essas medidas, um vereador alegou violação à moralidade administrativa. O TRF-5 determinou a interrupção das atividades após o fim do primeiro semestre letivo. Mas, para o presidente do STJ, ministro Herman Benjamin, manter essa decisão colocaria em risco a organização administrativa da Universidade Pública, o que ocasionaria lesão à ordem pública. Segundo o ministro, a turma especial do curso de medicina atende ao princípio da igualdade de condições no acesso ao ensino.
4: TST define lista com o nome de 3 desembargadores indicados ao cargo de ministros da corte.
3: Os selecionados são das regiões Nordeste e Norte. Rocine Gomes.
7: Os selecionados estão disputando a vaga da ministra Dora Maria da Costa, que se aposentou do Tribunal Superior do Trabalho depois de 18 anos. Foram eleitos ao cargo a desembargadora Maria de Nazaré Medeiros Rocha, do TRT da 8ª Região, que abrange o Pará e o Amapá. O desembargador Sérgio Torres Teixeira, do TRT da 6ª Região, em Pernambuco. E a desembargadora Hermenegilda Leite Machado, do TRT da 13ª Região, na Paraíba. A lista com os nomes será enviada ao presidente da República. É ele quem escolhe.
4: TSE homologa alterações nos estatutos dos partidos Democrata e Unidade Popular.
3: As duas legendas terão 90 dias para providenciar as alterações. Rimax Souto.
8: Para o Democrata, os ajustes são relacionados ao prazo máximo de vigência de órgãos partidários provisórios, limitado a 4 anos. O plenário do TSE ainda determinou que fique explícito o caráter voluntário das contribuições financeiras à legenda. O TSE também aprovou parcialmente o requerimento da Unidade Popular, e determinou que o partido inclua explicitamente nas normas internas o tempo de vigência de seus órgãos provisórios, além de medidas de combate à violência política contra a mulher.
4: Tribunal Regional Federal da Primeira Região condena União e autarquias por demora na titulação de terras quilombolas do Amapá.
3: A decisão é resultado de ação do MPF. Vanessa Pereira.
9: Na decisão, a justiça condenou União, INCRA, IMAP e Fundação Cultural Palmares de forma solidária ao pagamento de mais de 3 milhões de reais em indenização por danos morais coletivos. Além disso, estabeleceu o prazo de 3 anos para a conclusão de todos os processos de identificação, delimitação e titulação definitiva das comunidades quilombolas do Amapá, sob pena de multa de R$100 mil por mês de atraso.
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4: Uma boa noite a você.
3: Até amanhã.

0: Eu sou Paula Groba.
1: E eu sou Humberto Pinheiro.
0: E estes são os destaques de hoje do Jornal do Senado, que começa agora.
1: Senado aprova novos modelos de contratação para jovens entre 18 e 29 anos.
0: Dívidas rurais avança projeto para socorrer produtores endividados por desastres climáticos.
1: Plenário aprova regras para a Copa Feminina de 2027 e homenagem a jogadoras pioneiras.
0: Boa noite.
1: Boa noite.
0: O mercado de trabalho pode ganhar novas regras para ampliar a contratação de jovens sem experiência. O Senado aprovou um projeto que cria o contrato de primeiro emprego para pessoas entre 18 e 29 anos que nunca tiveram carteira assinada.
1: A proposta reduz encargos para as empresas, como a contribuição patronal ao INSS e a alíquota do FGTS. O repórter Douglas Castilho tem mais detalhes.
2: Com 10 milhões de jovens que não estudam nem trabalham, o Brasil ocupa a quarta pior posição no ranking mundial de pessoas entre 18 e 29 anos sem uma ocupação regular, segundo dados da OCDE, entidade que representa os países mais ricos. O projeto aprovado permite que as empresas que contratarem esses jovens sem nenhuma experiência prévia com carteira assinada terão a chamada cota patronal do INSS reduzida a 10%, o que é metade da exigida pelo regime comum. Haverá ainda a redução da alíquota do depósito do FGTS. O autor da proposta original, senador Irajá, do PSD do Tocantins, explicou o dilema enfrentado pelo que chamou de geração nem-nem.
3: Ora, é um dilema. Se ele não tem oportunidade, como é que ele vai ter experiência?
2: O novo regime de contrato diferenciado poderá ter o prazo de 6 a 24 meses, podendo ser renovado por 3 vezes, mas a qualquer momento durante a vigência do contrato, o empregador terá a possibilidade de transformar o vínculo temporário em um contrato permanente. O texto agora vai à sanção presidencial.
0: E avançou no Senado o projeto que mantém os incentivos fiscais da chamada Lei do Bem, usada para estimular investimentos em pesquisa, desenvolvimento e inovação tecnológica no país.
1: A proposta aprovada hoje pelos senadores preserva benefícios tributários concedidos a empresas que investem no setor e evita os cortes previstos na política de redução gradual desses incentivos, aprovada no ano passado. Repórter Patrícia Oliveira.
4: Poderão ser mantidos os incentivos fiscais concedidos a empresas que investem em pesquisa, desenvolvimento e inovação tecnológica. A proposta dos senadores Alci Lucas, do PL do Distrito Federal, impede que esse setor pare de receber apoio por meio de benefícios tributários. Os cortes estão previstos nas regras da política de redução desses incentivos aprovada no ano passado. O relator da matéria, senador astronauta Marcos Pontes, do PL de São Paulo, destacou que a chamada Lei do Bem gera 30 bilhões de reais com investimentos em inovação e tecnologia, eleva a produtividade, a competitividade e a geração de empregos qualificados.
5: Então, são incentivos que precisam ser preservados, é uma importância muito grande também para o Brasil como um todo, para o desenvolvimento econômico e social do país.
4: O senador também destacou que o projeto contribui para a previsibilidade das decisões de investimento em inovação por parte das empresas. A proposta segue para a Comissão de Assuntos Econômicos.
0: E a Comissão de Assuntos Econômicos aprovou o projeto que busca dar fôlego a produtores rurais prejudicados por secas, enchentes e outros eventos climáticos extremos. A proposta autoriza o uso de recursos do Fundo Social para renegociar e quitar dívidas no campo, sem cobrança de multas ou juros de mora.
1: A medida tem como objetivo evitar o endividamento crônico e garantir a continuidade da produção agrícola no país. O texto segue agora para o plenário do Senado com pedido de urgência. Repórter Alexandre Campos.
6: Pelo texto, poderão ser beneficiários da linha de crédito especial os produtores rurais, associações e consórcios que no período entre 2019 e 2025 tenham registrado em 2 ou mais safras perdas de no mínimo 30% da renda bruta. Para produtores, a linha de crédito terá valor máximo de 10 milhões de reais e para associações 50 milhões de reais, com prazo de 10 anos e juros entre 3,5% e 7,5% ao ano. O relator, senador Renan Calheiros, do MDB de Alagoas, destacou a incorporação ao texto de medidas que impeçam exigências excessivas e restrições infralegais durante a regulamentação da matéria.
7: O projeto, sem dúvida nenhuma, oferece uma opção para que o governo atue permitindo a retomada da capacidade produtiva e a preservação da segurança alimentar nacional.
6: Líder do governo, senador Jax Wagner, do PT da Bahia, lamentou que as negociações com o executivo não tenham avançado.
8: Do jeito que está escrito o projeto, é para quebrar os bancos públicos, porque na taxa que eles querem é para botar um prejuízo lá em cima.
6: Pelo projeto, o governo também poderá ampliar sua participação no Fundo Garantidor de Investimentos para a cobertura de operações de crédito rural contratadas por produtores afetados por eventos climáticos adversos.
0: O presidente do Senado, Davi Alcolumbre, cobrou dos partidos a indicação dos integrantes da nova CPI da pedofilia, que terá 11 membros titulares e 7 suplentes.
1: O colegiado vai investigar crimes sexuais e outras violências cometidas contra crianças e adolescentes. Repórter Pedro Pincer.
9: O colegiado tem o objetivo de investigar crimes cometidos contra crianças e adolescentes, incluindo pedofilia e abuso online. A CPI foi criada em agosto do ano passado, mas ainda não começou a funcionar por falta de integrantes. Alcolumbre ainda destacou que a proporcionalidade das bancadas deve ser respeitada durante as indicações.
10: Para que as lideranças partidárias possam fazer as suas indicações, para que o mais rápido possível a gente possa fazer a instalação desta comissão parlamentar de inquérito que vai investigar a pedofilia no Brasil.
9: O pedido de criação da CPI foi apresentado em conjunto pela senadora Damaris Alves, do Republicanos do Distrito Federal, e pelos senadores do PL Jaime Bagatoli, de Rondônia, e Magno Malta, do Espírito Santo. A primeira CPI da pedofilia funcionou entre 2008 e 2010.
0: E parlamentares repercutiram a decisão da primeira turma do Supremo Tribunal Federal, que acabou com a aposentadoria compulsória remunerada como punição máxima para magistrados.
1: Com a medida, juízes que cometerem infrações graves poderão perder o cargo e também o direito ao salário. Repórter Henrique Nascimento.
11: A aposentadoria compulsória era alvo de críticas porque permitia ao magistrado continuar recebendo salário proporcional ao tempo de serviço, mesmo após punições disciplinares. Relatora de uma proposta sobre o tema na Comissão de Constituição e Justiça do Senado, a senadora Elisiane Gama, do Maranhão, afirmou que a decisão corrige uma distorção histórica.
12: Nós não podemos permitir castas de servidores públicos com privilégios.
11: Já o senador Sérgio Moro, do PL do Paraná, ponderou que é preciso diferenciar crimes graves de infrações administrativas.
13: Um juiz que comete uma mera infração disciplinar, aí ele perde o cargo e perde também a aposentadoria, mas ele contribuiu. Não faz sentido que ele perca o benefício nessas circunstâncias.
11: A Comissão de Constituição e Justiça do Senado já aprovou uma proposta que também acaba com a aposentadoria compulsória como punição para magistrados e integrantes do Ministério Público. O projeto aguarda votação no plenário.
0: O Brasil avançou na preparação para a Copa do Mundo Feminina de 2027. Foi aprovado o projeto que define regras e garantias do poder público para que o torneio seja realizado no país.
1: A proposta prevê apoio à cidade sede do primeiro Mundial Feminino da história na América do Sul. Repórter Rodrigo Rezende.
14: O projeto trata de diversos temas relacionados à Copa do Mundo, como venda de ingressos, proteção de direitos autorais, regras para captação e distribuição de imagens do campeonato e garantias aos torcedores e profissionais, como a facilitação para obtenção de vistos temporários de turismo e trabalho. A relatora da proposta, senadora Leila Barros, do PDT do Distrito Federal, afirmou que o país irá se beneficiar do evento, principalmente com a experiência adquirida na Copa de 2014.
15: A expectativa da FIFA é de receber mais de 3 milhões de torcedores, movimentar a economia e projetar o Brasil como potência esportiva contemporânea.
14: A proposta também traz uma compensação financeira às jogadoras que representaram o país na primeira edição da Copa do Mundo Feminina, em 1991, e no primeiro torneio global feminino organizado pela FIFA, em 1988. Cada ex-jogadora receberá R$500 mil.
0: O plenário ainda aprovou a proposta da senadora Leila Barros, que estende o mesmo benefício de R$500 mil às jogadoras que participaram da Copa do Mundo de 1995.
1: Edição de Paula Groba. Trabalhos técnicos de Eliseu Caires. O Jornal do Senado fica por aqui. Acompanhe agora as notícias da Câmara dos Deputados. Boa noite.
0: Boa noite e até amanhã.
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17: Plenário da Câmara debate projeto que reduz jornada semanal de trabalho.
18: Deputados aprovam reconhecimento de diabetes tipo 1 como deficiência.
19: Proposta votada inclui festas juninas nordestinas no calendário de turismo.
20: Plenário amplia estoques de alimentos e produtos para alimentação animal.
21: Boa noite. Os deputados aprovaram um projeto para ampliar estoques públicos de alimentos e de produtos para alimentação animal. A repórter Daniela Lessa acompanhou a votação.
22: A Câmara dos Deputados aprovou o projeto que muda a regra sobre estoques públicos de alimentos e amplia o programa de venda em balcão, usado para dar acesso de pequenos criadores de animais aos produtos vendidos pela Companhia Nacional de Abastecimento, a Conab. O projeto amplia o público atendido pelo programa de venda em balcão. Além dos pequenos criadores de animais, poderão participar cooperativas de produção agropecuária e associações de agricultores familiares, que terão acesso à compra de itens como sacaria, milho, sorgo, caroço de algodão e farelo de soja. Para pequenos criadores, o limite de compra será de até 27 toneladas por mês. Para cooperativas e associações de agricultores familiares, o limite será de até 80 toneladas mensais. Outra mudança autoriza a União, por meio da Conab, a comprar de produtores rurais e de cooperativas os produtos básicos incluídos na política de garantia de preços mínimos. A compra poderá ser feita por preço de até 25% acima do preço mínimo em vigor no estado onde ocorrer a aquisição, em leilões públicos. O objetivo dessas compras é permitir a formação de estoques públicos para garantir a compra do produtor, assegurar o abastecimento e ajudar a regular os preços no mercado interno. O relator da proposta, deputado Wilson Santiago, do Republicanos da Paraíba, defendeu que a medida fortalece a política brasileira de estoques públicos de alimentos.
23: Em um país como o nosso, e avançou na luta contra a fome, a manutenção e estoques estratégicos também estruturados, reafirma esse compromisso histórico, garantindo que alimentos essenciais permaneçam acessíveis à população mais vulnerável e consolidando o direito humano à alimentação adequada.
22: Emenda do deputado Ayrton Faleiro, do PT do Pará, foi acolhida pelo relator e, com isso, o texto também passou a autorizar a venda direta de produtos dos estoques públicos para programas e ações de abastecimento e segurança alimentar. Essa venda poderá atender micro e pequenas indústrias de alimentos e micro e pequenas empresas do varejo alimentar, cooperativas e associações. O Partido Novo votou contra a proposta por considerar que o projeto cria um controle artificial de preços. O projeto que amplia o programa de venda em balcão e muda as regras para a formação e venda de estoques públicos agora será analisado no Senado. Da Rádio Câmara de Brasília, Daniele Lessa.
16: Justiça.
24: Jandira Fegali, do PCdoB, defende a instalação de uma CPI na Câmara para apurar suspeitas relacionadas ao Banco Master. Ela também pede que os órgãos de investigação aprofundem a apuração no Rio de Janeiro, com a devida responsabilização dos que praticaram irregularidades.
25: Jandira Fegali cobra investigação sobre denúncias envolvendo recursos do Rio Previdência aplicados no Banco Master pelo governo estadual. Ela aponta que o dinheiro dos servidores públicos locais não pode ser usado para favorecer interesses privados.
16: Saúde.
24: A Câmara aprovou a possibilidade de reconhecimento de diabetes tipo 1 como deficiência. A repórter Daniela Lessa acompanhou a votação.
22: A Câmara dos Deputados aprovou o projeto que estabelece direitos para pessoas com diabetes mellitus tipo 1, incluindo a possibilidade do reconhecimento da condição como deficiência. A proposta apresentada pelo senador Randolph Rodrigues, do PT do Amapá, não atesta automaticamente a deficiência, mas autoriza o reconhecimento após avaliação biopsicossocial nos critérios previstos pelo Estatuto da Pessoa com Deficiência. Projeto anterior, aprovado na Câmara e no Senado, que classificava diabetes tipo 1 como deficiência para efeitos legais, foi vetado integralmente pelo presidente Lula em 2025, com a justificativa que a deficiência não é medida por uma condição médica crônica, e sim pela interação da pessoa com as barreiras sociais, algo que atualmente é medido pela avaliação biopsicossocial. Relator da proposta, o deputado João Cury, do MDB de São Paulo, argumentou que o projeto amplia condições para tratamento adequado e prevenção de complicações, além de garantir direitos específicos, sem criar equiparação automática com a condição de pessoa com deficiência.
2: Em conformidade com a Lei Brasileira de Inclusão, e também tivemos o cuidado de conformar este relatório à Convenção sobre os Direitos das Pessoas com Deficiência. Essa cautela é relevante, pois condição crônica por si só não assegura automaticamente os direitos reservados às pessoas com deficiência.
22: O diabetes tipo 1 é uma condição crônica em que o corpo deixa de produzir insulina, hormônio responsável pelo controle da glicose no sangue. Geralmente é percebida na infância ou na adolescência, mas o diagnóstico também pode ser feito na idade adulta. Cerca de 600 mil pessoas têm diabetes tipo 1 no Brasil. Sem tratamento adequado, a doença pode provocar complicações graves. Entre os principais pontos do texto aprovado está a garantia de acesso pelo Sistema Único de Saúde a medicamentos e insumos necessários ao tratamento, como sensores de monitoramento de glicose, insulina e materiais para aplicação. O projeto, que estabelece direitos para pessoas com diabetes mellitus tipo 1, incluindo a possibilidade de reconhecimento da condição como deficiência, já foi aprovado no Senado e na Câmara, seguiu para a sanção presidencial e pode virar lei. Da Rádio Câmara de Brasília, Daniele Lessa.
3: Desenvolvimento Regional.
4: Wellington Prado, do PSD de Minas Gerais, anuncia o início da operação do SAMU em Uberlândia e afirma ter garantido recursos para viabilizar o funcionamento do serviço. Segundo o parlamentar, a cidade era a única do país com mais de 500 mil habitantes sem atendimento do sistema de urgência.
5: Wellington Prado também destaca investimentos em infraestrutura de saúde no município, incluindo a ampliação do Hospital de Clínicas da Universidade Federal e construção de centros especializados de atendimento. Ele afirma que os projetos ampliam o acesso a serviços de alta complexidade e prevenção.
4: Eduardo Bismarck, do PV, comemora a decisão do governo do Ceará de abrir rotas intermunicipais do litoral leste e do Vale do Jaguaribe para mais empresas de ônibus. Ele pontua que a medida responde a reclamações de passageiros sobre falhas frequentes, atrasos e problemas de segurança.
5: Eduardo Bismarck garante que a entrada de novas empresas de transporte para municípios como Aracati, Limoeiro do Norte, Russas e Morada Nova pode melhorar a qualidade do atendimento sem o aumento das tarifas.
3: Cultura.
4: A Câmara aprovou um projeto que cria o Circuito Nordestino de Quadrilhas Juninas. O repórter Antônio Vital acompanhou a votação.
7: Há menos de uma semana do início de junho, o mês dos tradicionais festejos juninos Brasil afora, a Câmara dos Deputados aprovou o projeto que institui o Circuito Nordestino de Quadrilhas Juninas. O circuito, de acordo com a proposta apresentada pela deputada Fernanda Pessoa, do PSD do Ceará, é composto pelas cidades de Juazeiro do Norte e Maracanaú, no Ceará, Campina Grande e Patos, na Paraíba, e Caruaru e Petrolina, em Pernambuco. O projeto inclui o circuito formado por esses municípios no calendário oficial de eventos do Ministério do Turismo e na lista de patrimônio cultural e imaterial da região Nordeste. O objetivo é incentivar o turismo cultural e regional, preservar e difundir as tradições nordestinas e fortalecer a economia criativa e as cadeias produtivas locais, como disse o relator do projeto, o deputado Yuri do Paredão, do MDB do Ceará.
8: O projeto de lei aqui analisado tem o objetivo de reconhecer a relevância cultural, social e econômica da cultura tradicional junina na região Nordeste, especialmente das quadrilhas juninas, tão importantes e tradicionais na região. Os festejos juninos das cidades citadas se destacam nacionalmente e internacionalmente por sua grandiosidade e estrutura profissional, com importantes impactos positivos no fomento à economia local por meio da geração de empregos e dinamização dos setores de serviço do turismo.
7: O projeto foi aprovado de maneira simbólica pelo plenário, sem votos contrários. O deputado Eduardo Bismarck, do PV do Ceará, disse que no futuro outros municípios podem ser incluídos no roteiro.
26: Muitas outras cidades também, muitos outros destinos do meu Ceará, como a minha cidade do Aracati, poderiam estar contemplados no parecer, mas entendo que estão lá as mais relevantes nesse momento e tradicionais, e que no futuro outras tantas serão inseridas e que podem aí tá trazendo mais visibilidade para esses eventos culturais.
7: Projeto...

0: votação.
1: Aprovado no meio da tarde em comissão especial, a proposta de emenda à Constituição que reduz a jornada de trabalho para 40 horas semanais prevê a implantação do novo modelo em duas etapas.
2: Segundo o texto, 60 dias após a promulgação da nova emenda constitucional, a jornada semanal no país passará para 42 horas, já com 2 dias de repouso remunerado por semana. Depois de 12 meses, a nova carga máxima de trabalho por semana no Brasil cairá para 40 horas.
1: O relatório aprovado é um texto elaborado pelo deputado Léo Prates, do Republicano da Bahia, para duas propostas que previam a redução da jornada semanal de trabalho.
2: O presidente da Câmara, deputado Hugo Mota, afirmou que a aprovação da 6x1 será a maior entrega do parlamento para a classe trabalhadora. O repórter Luiz Gustavo Xavier tem os detalhes.
3: O presidente da Câmara, Hugo Mota, afirmou que a aprovação da proposta de emenda à Constituição, que reduz a jornada de trabalho para 40 horas semanais e acaba com a escala de trabalho 6x1, será a maior entrega da história da Câmara para a classe trabalhadora do país. Segundo Hugo Mota, o parlamento já aprovou muitas reformas econômicas, mas a aprovação da PEC terá consequências na qualidade de vida dos trabalhadores.
4: Sinto que esse é o sentimento majoritário da casa, né? Você pode ter um ponto ou outro que tenha divergência, é natural, é do debate democrático, mas aquilo que para nós é fundamental, que é a redução da jornada de 44 para 40 horas, a mudança na escala, o fim da escala 6x1, garantindo 2 dias de descanso para o trabalhador sem redução salarial. Isso, na minha avaliação, eu sinto que tem ampla convergência política.
3: Em relação ao prazo proposto de 60 dias para a transição da mudança na jornada, Hugo Mota afirmou que o período curto não terá efeitos na economia. Segundo ele, os que se colocam contra a mudança sempre dizem que haverá consequências catastróficas e esse discurso se repete sempre quando algum interesse é ferido.
4: Eu não acredito, primeiro, em mudança na transição. Eu penso que essa transição de um ano, ela é uma transição justa. Há muito tempo a classe trabalhadora espera por essa mudança. É importante lembrar que por diversas vezes, em 2004, em 2010, se tentou reduzir a jornada de trabalho e não foi possível. E eu penso que essa medida é uma medida que você tem que ter coragem de enfrentar. Nunca terá o tempo perfeito para se discutir isso.
3: Hugo Mota afirmou ainda que haverá, na própria Constituição, previsão de que eventuais flexibilizações sejam regulamentadas por projeto de lei. Ele explicou que alguns setores que serão afetados poderão ter regras específicas. Da Rádio Câmara de Brasília, Luiz Gustavo Xavier.
1: Melon Solano, do PT do Piauí, considera o fim da jornada 6x1 como um avanço histórico para os trabalhadores brasileiros. No entendimento do parlamentar, uma escala de 40 horas semanais sem redução salarial vai aumentar a produtividade e melhorar a qualidade de vida da população.
2: Jorge Sola, do PT da Bahia, argumenta que os ganhos de produtividade gerados pelos avanços tecnológicos devem se reverter em qualidade de vida para os trabalhadores, o que inclui a redução da jornada de trabalho. Ele assinala que as elites econômicas sempre foram resistentes a conquistas sociais.
1: Ayrton Faleiro, do PT do Pará, acusa a oposição de tentar inviabilizar a redução da jornada de trabalho ao propor uma escala de 4 dias trabalhados por 3 de descanso. O deputado reforça que a prioridade é garantir a escala 5x2, com 40 horas semanais e sem redução do salário.
2: Juliana Cardoso, do PT de São Paulo, avalia o fim da jornada 6x1 como uma conquista essencial para a dignidade e a saúde mental dos trabalhadores. A deputada também considera que a oposição age com demagogia ao apresentar propostas alternativas para tentar atrasar a votação.
1: Jaque Rocha, do PT do Espírito Santo, afirma que a Câmara tem a oportunidade de devolver o protagonismo ao trabalhador, ao ouvir o clamor das ruas pela redução da jornada. Segundo ela, os sindicatos patronais pressionam por isenções fiscais e desonerações e se omitem no bem-estar do trabalhador.
2: Paulo Teixeira, do PT de São Paulo, também ressalta a redução da jornada de trabalho e exalta os programas do governo federal para diminuir as desigualdades sociais. De acordo com o parlamentar, o Brasil não voltará a um passado que atacou os sindicatos, achatou salários e diminuiu oportunidades.
1: Rosângela Moro, do PL de São Paulo, classifica a proposta do governo federal de redução da jornada de trabalho como populista e eleitoreira e sem o debate profundo da matéria. A parlamentar defendeu a PEC 44, que estabelece o pagamento por horas trabalhadas e preserva a liberdade de escolha do profissional.
2: Renildo Calheiros, do PCdoB de Pernambuco, afirma que a redução das horas trabalhadas no país será uma conquista histórica. Ele destacou que a medida medida visa combater a desigualdade estrutural do Brasil, rompendo com mentalidades arcaicas da elite econômica.
1: Florentino Neto, do PT do Piauí, considera o fim da escala 6x1 um passo histórico para garantir mais qualidade de vida à classe trabalhadora. Ele afirma que a medida dará ao povo brasileiro mais tempo de descanso, possibilitando maiores períodos de convivência comunitária e familiar.
2: Kiko Seleguin, do PT de São Paulo, sustenta que a escala 6x1 prejudica o desempenho da economia por aumentar a rotatividade nos setores produtivos. Ele considera que a redução da jornada de trabalho para 5 dias semanais representa um avanço na qualidade de vida dos brasileiros.
1: Valdenor Pereira, do PT da Bahia, defende a aprovação da PEC do fim da escala 6x1 sem diminuição dos salários. O parlamentar afirma que a iniciativa, além de estimular a geração de empregos, pode melhorar a saúde dos trabalhadores e reduzir a pressão sobre o SUS.
2: Dr. Francisco, do PT do Piauí, pede apoio do Congresso ao fim da escala 6x1 e destaca a mobilização política em defesa da medida. Ele acredita que a mudança pode melhorar a qualidade de vida dos trabalhadores, com mais tempo para convivência familiar, lazer, saúde física e mental.
1: Gilmar Tato, do PT de São Paulo, relembra marcos históricos das leis trabalhistas e destaca a atuação de movimentos sociais e sindicais na defesa da redução da jornada semanal de trabalho. Ele afirma que a proposta amplia o tempo de convivência familiar e contribui para a redução das desigualdades.
2: Orlando Silva, do PCdoB de São Paulo, parabeniza a mobilização de sindicatos e movimentos sociais em defesa do fim da escala 6x1, afirmando que a mudança pode ampliar oportunidades de emprego. Ele sustenta ainda que avanços tecnológicos permitem reorganizar o trabalho sem redução de salários.
1: Benedita da Silva, do PT do Rio de Janeiro, lembra que a luta pelas 40 horas semanais de trabalho vem desde a Assembleia Constituinte de 1988. De acordo com a deputada, a atual escala reflete uma relação de submissão do trabalhador em relação ao empregador.
2: Para Talíria Petrone, do pessoal do Rio de Janeiro, a escala 6x1 provoca desgaste físico e emocional, especialmente entre mãe solo. A deputada relembra o período em que trabalhou em telemarketing para relatar jornadas exaustivas, baixos salários e a dificuldade de conciliar trabalho e vida familiar.
1: Na opinião de Aloysio Mendes, do Republicanos do Maranhão, o fim da escala 6x1 pode garantir mais qualidade de vida aos trabalhadores sem prejudicar empresários e empregados. Após a aprovação na Câmara, o deputado espera que o Senado acelere a análise da proposta para beneficiar os trabalhadores.
2: Nas palavras de Arlindo Quinária, do PT de São Paulo, a proposta da oposição para a jornada 4x3 esconde uma transição longa e o aumento das horas semanais. O deputado acredita que os parlamentares contrários ao fim da escala 6x1 tentam reduzir os direitos da CLT.
1: Carol D'Artora, do PT do Paraná, classifica a escala 6x1 como um mecanismo de exaustão física e social que retira do trabalhador o direito à vida. Ela destaca que o modelo atual prejudica especialmente mulheres e populações periféricas, roubando tempo de convivência familiar e saúde mental.
2: Alice Portugal, do PCdoB da Bahia, celebra a discussão histórica pelo fim da escala 6x1, classificando a jornada atual como exaustiva e prejudicial à saúde do trabalhador. Ela questiona a eficácia do modelo para a produtividade e destacou a injustiça enfrentada por categorias como comércio e enfermagem.
1: Juninho do Pneu, do PSDB do Rio de Janeiro, também defende o fim da escala 6x1 como medida essencial para garantir dignidade ao trabalhador. Ele ressaltou que a transição deve ocorrer sem redução salarial, permitindo maior convívio familiar e saúde daqueles que movem a economia nacional.
2: Daniel Almeida, do PCdoB da Bahia, celebra a redução da jornada semanal e destaca que as mudanças favorecem o convívio familiar, o descanso e a qualificação profissional, trazendo mais produtividade econômica.
1: Sargento Gonçalves, do PL do Rio Grande do Norte, defende que o debate sobre a redução da jornada inclua a escala 4x3. O deputado afirma que esse modelo daria ao trabalhador mais tempo para descanso, estudo, convivência familiar e complementação de renda.
2: Sargento Gonçalves afirma que partidos de esquerda rejeitaram a proposta mais ampla de redução da jornada. Ele também defende maior flexibilidade na relação entre empregadores e trabalhadores com pagamento por hora trabalhada.
1: Bongás, do PT do Rio Grande do Sul, defende a redução da jornada de 44 para 40 horas semanais sem diminuição de salário. O deputado rejeita o argumento de que a medida prejudica a economia, comparando a crítica à resistência histórica contra a ampliação dos direitos trabalhistas. A
2: enfermeira Rejane, do PCdoB do Rio de Janeiro, afirma que o fim da escala 6x1 beneficia principalmente trabalhadores submetidos a jornadas exaustivas. Ela alerta que a situação atual prejudica profissionais de atividades essenciais, além de comprometer a qualidade do atendimento à população.
1: O fim da escala 6x1 é uma das propostas incluídas na pauta do plenário da Câmara. As informações sobre o resultado das votações de hoje estarão na edição de amanhã.
2: Termina agora o Jornal Câmara dos Deputados, com trabalhos técnicos de Everson Orani e apresentação de Márcio Aquiles Sade e José Carlos Andrade. Uma ótima noite para você.
1: Boa noite, a Voz do Brasil volta amanhã.
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0: Por aqui, Alex Boni, bora anotar mais uma sequência.
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Petronautas, Marcelo tá esperto, a galera aqui no Você no Comando tá pedindo também uns rockzinhos só de eu. Que delícia! Vocês têm uma noção, ainda hoje aqui, Vanusa, beijo pra você, sempre me acompanhando.

0: vai vendo que o bicho vai pegar, tá? Ai, ai. Uma ótima noite pra você ao vivo, 10h25. Enquanto isso, não chega você no comando, é pra se deliciar com essa sequência.
1: Vamos embora sim!

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0: um pouquinho, vamos virar o jogo. Tá vindo mais uma edição do Você no Comando. Você pode pedir a sua, que dá tempo ainda.
1: Vamos começar mais cedo hoje, com esse assunto.
0: 27 99 96 1050.
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0: você no comando.
1: E aí, já gravou o seu pedido?
2: Tá daquele jeito a sequência, você tá brincando. Vou começar com o pedido aqui dela, que é aniversariante. Mesmo no tendo aqui, a gente acha, porque aniversariante manda, né, criancinha? É uma loucura, é uma loucura. Regina, parabéns pra você, meu amor, tudo de bom.
3: Olá, Alex Bono, boa noite, meu querido, meu lindo, meu maravilhoso.
2: Olha só.
3: Regina Claudina de Itaquaraú. Passando pra dizer que eu tô ligadinha na litoral.
2: Eba.
3: E estou comemorando meu aniversário hoje.
2: Parabéns.
3: Ligadinha, ouvindo vocês desde as 5 da manhã.
2: Ótimo demais.
3: E já que eu estou no comando e é o meu aniversário, eu queria ouvir a música Eu Sou Bem Melhor Sozinha, de Luísa Souza e Marília Mendonça.
2: Uai, pra
3: beijo,
2: refletir?
3: Alex.
2: Tá bom.

0: Essa Marília Mendonça com Luísa Sonza, melhor sozinha. Deu pra matar saudades aqui, hein? Parabéns mais uma vez pra Regina aí fazendo aniversário. Vanusa!
1: Boa noite, Bono!
0: Bom, meu amor!
1: É maravilhoso te ouvir,
0: boa
1: viu?
0: Música,
1: já que eu tô no comando, eu queria que você passasse, por favor, a música de Bon Jovi, Always, na Litoral, tá ligado?
0: Arrasou demais da conta!
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0: Nascimento, sou da Vanusa. Bom Jovem Always. Coração batendo forte, mulher. Que é isso? Bom demais, hein? Dizem que é um aquecimento pro Litoral 2, que vem daqui a pouquinho. Vamos encerrar com um pedido lá de Goiânia. Fala, Dendi.
1: Fala, Alex Bono.
0: Como é que você tá, meu amigo?
1: Buenas. E aí, tudo bom?
0: Graças.
1: Primeiramente, mais uma vez, parabéns aí pelo sucesso.
0: Pô, que isso.
1: Pela premiação.
0: Foi legal,
1: né? E tem outra coisa, irmão. Fiquei atrasado hoje.
0: Só um pedido.
1: Mas aí, peguei uma viagem, cara, de uma hora de atraso com a passagem dentro do carro. Misericórdia.
0: Ah, mas
1: uma hora de trânsito.
0: Se deu dinheiro, tá bom.
1: Muito bem. Olha só.
0: Aí não.
1: Manda pra gente, cara, o som de The Look com Rock Set.
0: Demais.
1: Aí eu lembrei, falou, vou atrasar também o Norte do Comando.
0: Bora, uai.
1: Aí eu lembrei que tem a segunda opção, tem o segundo tempo.
0: Tem, uai.
1: Só que cabe a gente aí?
0: Claro.
1: Valeu, meu irmão, guarda aqui. Grande abraço pra você. Valeu.
0: Pra nós. Fica até tarde trabalhando, né, o nosso motorista aplicativo, então dá pra ouvir na segunda edição, pô.

0: Clássica Zona aqui na Litoral, pedido direto de Goiânia, mandou bem, David. Quem é a galera aqui que infelizmente dá tempo? Fala, Rosimara, mas que música você pediu, mulher?
1: Alex Bono, e aí? Meu querido, parabéns pelo teu feito e a tua conquista.
0: Que isso.
1: Nós ficamos felizes em ter você alegrando a Litoral pra
0: nós. Eu que fico, oxe.
1: Escuta só, Alex, eu no comando, eu quero sim, só pra aguçar a tua curiosidade ainda mais.
0: Eu fiquei.
1: Planeta Doce, Jô Soares e João Penho, que seus biquinhos amestrados. Só
0: cara.
1: Pra te deixar aguçado. Rosimara Ramos, Nova Almeida.
0: Eu vou pesquisar, porque aqui não tem, não, mas caraca, Jô Soares, amanhã eu vou ver isso daí, Rosimara. Beijo pra você, sua linda. Marco!
2: Alex, meu brother,
0: aí?
2: Na Litoral, tô mais que legal. Se ainda der tempo, está no comando, toca com a gente, Holiday, Madonna,
0: Holiday.
2: Um abraço.
0: Holiday demais, hoje foi ao ar no Geração Litoral, muito bom. Ô, meu amigo Sérgio, vai de Linkin Park amanhã.
3: Boa noite, Alex,
0: boa.
3: Meu amigo. E já que eu estou no comando, quero ouvir Linkin Park, Numb.
0: Numb,
3: um abraço
0: caramba.
3: Pra vocês. Todos aí no Brasil.
0: Ah, demais.
3: Curtir essa cara. Música, porque a noite é longa. Um abraço, fica na paz.
0: Pô, também seria a próxima, né? Porque tá na vibe, Roxette, Bon Jovi, Linkin Park também do caramba. Agradecendo aí a todos pela audiência. Vai lá do arroba Alex Bono, segue lá e tamo junto aqui na programação da Líder Audiência. Um grande beijo pra você, obrigado pela audiência, pelo carinho de sempre, tá? Vocês são maravilhosos. Pessoas maravilhosas, incríveis. Isso é verdade. Confia aí no coração. Dá uma olhada aí. É isso. Você também é muito especial. Bom, criancinhas, que mensagem linda de otimismo, hein? Pra fechar com chave de ouro. Então é isso. Por todo o Espírito Santo, tô indo. Amanhã a gente se fala às 6 horas aqui na Litoral. Tchau.

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0: Legal, bom dia! Eita, meu Deus do céu, tem gente que nem dormiu ainda, que tá desde ontem trabalhando, né, Glaubo? Ai, adorei a fotinha que você mandou aqui, viu? Isso aí, meu bem. Bom dia de trabalho, bom restinho de trabalho, que deve estar quase finalizando o plantãozinho aí pros fortes, né? Não é qualquer um que consegue trabalhar a noite inteira, não, meu filho. Então, e cuidado aí, viu? Não dá sono aí e aprontar. Beijo, meu amor. Meu amigo. Beijo também pro Wellington Reis, ligado com a gente. Luiz Amendoim, lá em Palatina.
1: Quinto, bebê, uma quinta-feira abençoada para todos os meus amigos ligados na litoral. Tô na litoral, tô legal. Um abraço para o amigo Beto Pentenfeira, meu amigo Magné, amigo Rebeca, meu amigo Alessio, todos ligados na litoral de 0 a 100, para não esquecer de ninguém. Um abraço para o amigo Pezão lá em Itapina, ligado na litoral. Também para todos os cadeiras cativas já ligados de norte a sul do Espírito Santo, só da litoral. Tô na litoral, eu tô legal, chacoalha, é nóis, vamos que vamos, com fé em Deus. Quinto, bebê,
0: beijo, meu amor, bom dia. Bom dia também aqui pra Alisson Ramon, ligado com a gente. Valdemir, vamos lá pra Ibiraçu.
2: Ei, Cleide, bom dia.
0: Bom dia.
2: Quinto, Cleide.
0: Quinto.
2: E aí, como é que foi a noite?
0: Graças a Deus, tá?
2: Então, tudo bem. Dia vai ser maravilhoso também. Beleza? Que Deus possa estar aí abençoando essa quinta-feira. E que venha um final de semana, né? Novamente. Beijo e abraço aí pro pessoal da Cadeira Cativa, especialmente para você, Cleide, Sol, para minha filha Nilva Carolina, para minha mãe Nilva da Penha e para todos aí.
0: Valeu, meu bem, beijão para você. Cláudio José de Nova Carapina 2 tá ligado com a gente. Beijo pro José Luciano de Santos Dumont também. Joel, tá vindo para cá, Joel?
3: Bom dia, Cleidinha, bom dia, litoral, bom dia, Sol. Cleidinha, aquele Joel de Conceição da Barra, mandando um alô aí para nossos amigos aí, motoristas e monitores da saúde, Pedro Canário, Pinheiro, Montanha, Ponto Belo, Ecoporanga, Nova Veneza, São Gabriel da Palha. Falou, Cleidinha?
0: Falou, meu bem.
3: Todos os motoristas e monitora. Beijo, tchau.
0: Nada, um beijo pra você.
3: Tô ligado na litoral.
0: Valeu, meu bem. Beijo também pra quem? Soninha, fala comigo.
4: Olá, Cleide, bom dia, quinto, hein?
0: Quinto.
4: Nós já estamos por cá, prontíssima para mais um dia.
0: Sim, que eu gosto.
4: Aos ouvintes, aos cadeiras cativas, bom dia. José Carlos, Lena Mara, Nando Júnior, Rob, Claudineia, Leomar, bom dia. Cleide, bom trabalho, fica com Deus e até amanhã. Sonho de André Carlão, beijo, beijo.
0: Beijo, coisa linda, ótimo dia, viu? Melhora essa sua vozinha, deve estar cansada também, né? Chega a quinta assim, a pessoa que acorda de madrugada pra trabalhar, a gente tá meio morto. Faz parte.

camisa. Passando aqui pra desejar um abraço pra todo mundo aí, pra você, pra Soninha, Lena Mar, Soninho, pra nossa amiga Nani Lopes, a Rebeca, a Verinha, é todo mundo aí. Tenha uma ótima quinta-feira. E nós estamos como nesse fim de semana, quer dizer? Trabalhando. Não, é você, deixa de folga. É isso aí.

0: aprontar. Helena, bom dia.
1: Bom dia, bom dia, flor do dia. Helena Mara de Bicanga. Um bom dia aí pro grupo Cadeira Cativa, pra Soninha, Claudineia, Zé Carlos da Inglaterra, que tenhamos uma linda e abençoada quinta-feira. Bom trabalho pra você, beijo. Bicanga, hoje amanheceu friozinho, ai meu Deus.
0: Aí, ó, vai, é mesmo? Friozinho, meu Deus.
2: Bom
0: Será,
2: dia,
0: gente, tá chegando inverno já?
2: Beto Penitente, Colatina. Nunca se culpe por ter amado, por ter confiado, por ter ajudado. Nunca se culpe por ter encontrado na bondade humana, na amizade verdadeira, no amor eterno. Estamos no mundo para ganhar e para perder. Bom dia, minha amiga.
0: Bom dia, Luiz, meu amigo.
2: Bom dia, ouvintes da Litoral.
0: Arrasou, meu
2: Litoral,
0: amor.
2: Estou legal.
0: Um beijo para você, viu? Deixa eu ver mais quem. Rafael, do Balneário de Carapebus, já tá acordado também. Carlos Trajino, bom dia.
3: Bom dia, Cleirinha. Bom dia, Sol. Bom dia a todos da Rádio Litoral. Toda a galera do Tapetão Preto. Cleirinha, manda um abraço aí pro meu amigo Fabrício. E a galera do CD de Linhares, Wilson, distribuidora. Um abraço, Cleidinha. Quinta-feira, viu?
0: Arrasou,
3: amanhã
0: meu.
3: Amanhã você tá ligado, né, Cleidinha? Um abraço, minha amiga. Litoral, tô mais legal.
0: Ai, Jesus,
3: tudo
0: amanhã
3: de
0: eu tô ligado no que vai acontecer, Carlos. Eu sei o que vai acontecer amanhã. O Elton Araújo tá ligado com a gente, motorista da saúde, né? É, a caminho de Vitória, lá de Rio Bananal. Venham com Deus, viu, Elton? Beijo pra você e pra todos os pacientes.
4: Bom dia, Cleidinha.
0: Bom dia,
4: Sol. Bom dia, menino. Abençoado quinta-feira.
0: Isso.
4: Um dia cheio de bênçãos e luz pra vocês. Bom dia a todo grupo aplicativa e pra todos os ouvintes. Era assim. Não esqueci de ninguém, né, Cleidinha?
0: Isso mesmo.
4: Beijo, Cleidinha. Beijo, Sol. Vamos, Thaís.
0: Beijo, Van. Já ótimo dia.

0: 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Ei, Rebeca, bom dia.
1: Bom dia, Cleidinha. Quinta, quinta. Eu sou a Rebeca Andrade, de Colatina. Hoje, vou parabenizar cada um de vocês, locutores da Rádio Litoral, pelo dia do criador de conteúdos que foi feito aí para vocês na
0: obrigada.
1: Câmara Municipal de Cariacica. Parabéns a você, a Sol, Bruninho, enfim, toda a sua família de locutores que são vocês. Vocês têm essa alegria, essa potência para todos nós, logo de manhã cedinho, porque é você, né? Que de madrugada é você. Mas sabe, tem cada um deles. Então, eu estou parabenizando a cada um de vocês, não?
0: Tá bom.
1: Beijo, beijo para toda a cadeira cativa aí. Beijo, beijo. Força,
0: beijo.
1: Força para nós, a todos vocês.
0: Valeu, meu bem. Um beijão especial para você também. Pra Praxedes, tudo bom, meu anjo?
2: Bom dia, bonita. Aqui é a Praxedes, passando para deixar o meu bom dia para todos que estão ligadinhos na Litoral. Principalmente para o meu amor Antônio, para Duda Mel, para o grupo Cadeira Cativa de A a Z, para não esquecer de ninguém. E tamo junto, hein? Sempre ligadinha na melhor.
0: Valeu,
2: na
0: meu
2: Litoral.
0: Anjo. Arrasou, um abraço gostoso pra você. Dene de Alzira Ramos também tá ligado com a gente. Beijo pro... Ó, o nosso gato branco, charmoso.
3: Bom dia, Cleide. Bom dia, Sol. Daqui a pouco, um abraço, Cleide. No cheiro, a planta de alto lar, o gato branco charmoso. Saindo pra trabalhar agora. Um abraço pra vocês, a gripe não terminou ainda.
0: Boa dó,
3: agora
0: gente.
3: É pra luta, não tem jeito, né? Essa quinta-feira abençoada pra todos nós. Um abraço, um cheiro pra todos. Deus nos abençoe esse resto de semana.
0: Valeu, meu bem. Um beijão pra você, tá? Tudo de bom. Matheus Trevisani, bom dia.
4: Bom dia, amiga Cleide. Matheus Trevisani, que essa noite, amiga. Tá um pouco de calor, né? Frio um pouco, né?
0: Meu mosquito. Mistura, né? A mosquitada da
4: minha. Você tá de litoral. Um pouco da frio nós todos.
0: Valeu, obrigada. Um beijo pra você bem especial também, tá? Aguimar, o rato, bom dia, meu anjo.
5: Bom dia, bom dia, Cleidinha, bom dia, Deus, bom dia, gente. Que alegria gostosa, esse lindo amanhecer. É isso, agradecendo a Deus pelo milagre da vida, por estarmos aqui nesse amanhecer, mais uma vez, podendo respirar esse ar que Deus nos deu. E seguimos em frente para a nossa batalha, o nosso dia a dia, não é mesmo?
0: Isso.
5: Então é isso. Aquele abraço a todos que estão ligadinhos na Litoral. Para você, aquele abraço gostoso, Cleidinha. Para toda a galera da Himalaia, para toda a galera que está aí ligadinho na Litoral, ouvindo a Litoral em qualquer parte, em qualquer lugar. Sejam bem-vindos, porque o amor existe e ele sempre está no ar. Isso. Beijo para a Morena Love. Bom dia.
0: Eita.
5: E você, Morena, tenha um dia lindo e abençoado.
0: Que homem romântico.
5: Voltei aqui de novo aqui só para um pedidozinho. Passe pra gente. É o nosso amigo Léo Magalhães, pode ser?
0: Léo Magalhães, beleza, meu bem. Tá pedido aqui, viu? Ótimo dia para você. Hugo Pena e Gabriel, agora eu tenho.

0: Tinha pra você. Em alguns pontos tá meio frio, em outros tá um calor danado, você viu, né? Tem mosquito, outros não tem tanto mosquito, por aí vai. É um dia comum como outro qualquer. Você que pensa, viu, que é um dia comum como outro qualquer. Só se você quiser, que seja mais um. Vou seguir a minha rotina, ligar meu automáticozinho aqui e vou. Hoje eu vou fazer assim, ó. Uma coisinha que você faz de diferente já mudou todo o seu dia. E eu espero e desejo que seja pra melhor, viu? Rosângela Bernardoni, fala comigo, meu bem.
1: Bom dia, Cleitinha. Bom dia, Sal. Tudo bem com vocês? Sou eu, Rosângela Bernardoni, do bairro São Miguel, em Colatina. Cleitinha, deixa eu mandar um bom dia pro meu esposo Paulo, pros filhos Patrick, Pablo e Parley, para todos da cadeira cativa, para todos da família Bernardoni, todos os amigos, os ouvintes. Beijo, Cleitinha.
0: Beijo, meu
1: Tenha
0: amor.
1: Tenha uma ótima quinta-feira.
0: Vai ser incrível, tenho certeza absoluta. Ei, Joel, bom dia.
2: Bom dia, Cleitinha Costa Longa. Bom dia, Sol. Amigos da Rádio Toral Cadeira Cativa. Hoje uma quinta-feira abençoada. Trabalho glorioso. E vamos que vamos. Estamos aí na reta final do mês. E os boletos estão chegando.
0: Tá tudo aí,
2: já. Não param,
0: né?
2: E ouvindo aqui a Rádio Litoral. Com esses clássicos maravilhosos, parabéns a toda a família Litoral. Obrigado.
0: Arrasou, meu bem. Valeu, obrigada a você. Walter Boiadeiro. Eita, Cleide, começando mais um dia aqui de aplicativo e te levarei comigo. Enquanto você.

0: diamante. Quem disse que eu consegui? Tem toda uma técnica, né? Tem toda uma técnica. Não é fácil assoprar e foi, não, entendeu? Eu não consegui. Aqui, pode acreditar, não consegui mesmo. E aí,
1: bom
0: Vani?
1: Bom dia, queridinha. Vani? Aqui é a Vani de Guaraná.
0: Opa!
1: Olha, tô contando com a semana que vem, hein? Feriadinho.
0: Que
1: na
0: feriado
1: quinta.
0: Que tem?
1: Aí já dá uma emendada.
0: Corpus Christi, será?
1: Fica em casa.
0: É mesmo.
1: 4 dias descansando.
0: Nossa senhora, que delícia.
1: Um ótimo dia aí.
0: Valeu, meu bem. Isso mesmo. Um beijo pra você, tá bom? E que venha então o feriadinho pra gente curtir, porque a gente merece, né, gente? Vamos ser sinceros, né? Elizabeth Firme, de Portugal, mandando um beijo pra família Firme de Colatina, pra Letícia, Rebeca, pra todos os ouvintes também. Rodrigo Torres, tá ligado com a gente. É o Rodrigo, motorista da saúde de Marataízes. Mandando um beijão especial pra todos da saúde, pra todos os condutores. E chegando aqui na capital, Cleide. Beleza, Rodrigo. Venham com Deus, viu? Um abraço pra Marinete de Itabuazeiro também, que tá ligadinha com a gente. E essa música aqui do Jean Giovanni?

0: Essa música é tão linda, né, gente? Eu gosto, viu? Nova York, muito bom, muito bom. Bom dia pra você que tá aí, ó, curtindo nosso som, tudo quanto é cantinho desse mundo, meu Deus. Obrigada. Vamos lá pra Cachoeiro falar com Marta Marquezine. Oh, meu Deus, que foto linda. Cleide, mandei uma foto pra você conhecer sua ouvinte. Ai, adorei. Ei, Marta. Nossa, gente, pensa num olho azul que a mulher tem, igual o meu. Gente, que olho azul. Ó o meu. Mentira, tá, gente? Meu é castanho. Castanho, castanho. Um beijo, adorei te conhecer. É isso, gente, porque aqui a nossa plataforma não é igual o WhatsApp que a gente tem no nosso telefone, que aparece a fotinha da pessoa e tal. Vocês me veem, porque tem as redes sociais, vocês me conhecem. Mas eu aqui, na hora que eu entro pra falar com vocês, não tem nenhuma foto, a não ser que vocês mandem foto, vídeo e tal. Aliás, eu adoro, adoro, adoro quando vocês mandam. Paulinho Neguinho, de Alegre, fala comigo.
1: Olha só, bom dia, Cleide. Bom dia, Rádio Litoral.
0: Bom dia. Valeu, Paulinho. Um beijão. Maria Cristina Marriel de Mata da Serra também tá ligado. Ela e o esposo Vanderlei. José, Cleide, manda abraço pra minha esposa. Tô apertando a luz. Como é que é? Hoje dela, de 10 às 10. Não entendi nada. Ah, mandou um áudio. Vai ficar melhor.
1: Bom dia, bom dia. Ah. Manda um áudio. Um alô, um abraço pra minha esposa, completando os anos dela hoje, a Adete, a Adete, ela desculpa. Manda um alô pra ela e pra mim, fazendo favor.
0: Valeu, José, um abraço, meu bem, pra você e pra sua esposa, tá?
2: Bom dia, Cleide. Saindo da Seara, fazendo aquela comprinha pra duas semanas de novo.
0: Nossa!
2: Você lembra que eu fui com minha mãe pro Nordeste, né? 10 dias.
0: Ah, é verdade.
2: Sábado, cheguei ontem de ontem.
0: Chegou
2: sábado antes... agora, vamos pra onde? Pra Argentina, mais 6. Do calor pro frio.
0: Que chique!
2: É aniversário viajando, de festa não.
0: Ai, adorei!
2: Gastando não. Como diz Dona Maria Braga, sendo indenizado. Investido. Porque a única coisa que ninguém tira da gente é isso.
0: É isso aí. É isso.
2: Então, bom dia, bom dia, bom dia. Boa quinta-feira. E o dia começou cedo.
0: É, isso aí, tô vendo isso. Beijo pra você, Diego. Curta bastante mesmo. Eu costumo falar assim, claro, igual, por exemplo, a gente também não pode perder o equilíbrio, porque a gente precisa comprar nossas coisas, né? Materiais, por exemplo. Ah, tem geladeira pifou. Então tá bom, vamos comprar outra. Agora, por luxo, ah não, compra uma simplesinha, tô nem aí, não quero nem saber. Eu uso, não vou mentir pra você não, Diego, eu uso meu dinheiro suadinho de trabalhar, sabe? A maioria dele eu mando, aplico. Vou aplicando. Pra quê? Eu adoro viajar. E eu acho que tudo que a gente faz com viagem permanece muito mais na nossa vida do que, por exemplo, você vai lembrar daqui 10 anos você trocou uma geladeira? Só um exemplo que eu tô dando, tá? Agora você vai lembrar daqui 10 anos uma viagem que você fez. Principalmente com aquela pessoa especial, ou sozinho mesmo, por que não? Entendeu? Memórias, memórias. Ai, gente, tem coisa melhor que viajar, não. Boa viagem, já tô indo junto com você. Até pulando na neve eu tô. Ai, que delícia. Ei, Saulo, bom dia.
3: Bom dia, Cleide. Saulo motorista. Vamos subir a serra, vamos para as montanhas capixabas, pegar aquelas verduras.
0: Nossa, que
3: fresquinho,
0: delícia.
3: Aqui pra região de Cachoeiro.
0: Tudo fresquinho.
3: Grupo Perinho, melhor que tá tendo, hein?
0: Olha ele.
3: Resultado daquela ultrassom, hein?
0: Me
3: você
0: conta.
3: Chutou, hein? Ah. Ó, dois meninão, hein?
0: Mentira!
3: Vamos que vamos, agora é só chegar com saúde. Chegando
0: exatamente.
3: Com saúde, isso é o que importa. Não importa se era menino ou menina. O negócio
0: isso.
3: É vir com saúde.
0: Isso.
3: Vamos que vamos.
0: Um abraço, Saulo. Feliz por você. Dois meninos aí. Ô, oh, meu pai do céu. Beijo a Deus. Que delícia. Tão bom, né? Um bebê dentro de casa. Ai, gente. Bom demais. Agora dois. No...

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0: beijo, tá amarrado. Bom dia, 6h14. Beijão aqui pro José Miguel do Patrimônio da Penha, no Caparaó, que deve estar um friozinho de lascar. Quando você falar com a gente aqui, José Miguel, coloca a temperatura só pra gente saber. Um beijo. Quem mais tá com a gente? Alô, bom dia. Bom dia, Carlos.
1: Bom dia, filho, abençoado em nome de Jesus. Bora pra luz, que é de batalha, que se vence a vida. É a palavra desse dia, é tenha bom ânimo, no mundo terás aflição. Então, que venha toda tribulação humana, porque o que está conosco é muito maior. Bora pra cima, essa aqui tá cheia aí, mandando um alô aí pros amigos João Marcos, Ana Ravisa, Samuel, Senhora Rui, Luciano, Odair, e pra toda a galera que se encontra lá na Ravisa.
0: Tá bom.
1: Trabalhando em construção civil.
0: Valeu, meu anjo. Um abraço pra vocês aí. Jean, tá ligado com a gente também? Ah, deixa
2: eu ver. Dia já que tá aí nessas modão de viola aí, toca pra nós, menina porteira.
0: Menina porteira? Vou pedir aqui, Jean. Valeu, a Jean de Vila Nova de Colares, na Serra. Quem mais? Alexandro, bom dia.
3: Bom dia, Credinha.
0: Oiê.
3: Aqui tá um friozinho aqui, Credinha. Manda alô pra mim aqui, Alex do Luguará. Quintou, e nós tá como, galera? Nós tá no quê? Na melhor, que é litoral.
0: Seu lindo.
3: Tem outro igual.
0: Obrigada, meu amor.
3: E aí, Credinha, vamos pra frente, quer trazer gente.
0: Vambora. Ai,
3: valeu,
0: ai, ai.
3: Tamo junto,
0: meu anjo. Um beijo pra você. Quem mais tá aqui com a gente? Deixa eu ver. Romário também tá ligado. Girlando de Cariacica. Um beijo pra você, Girlando. Quem mais? Deixa eu ver. André Luiz, do bairro Planalto, um abraço. Gabriel e Chiquinha. Wellington, de Jardim Limoeiro, também está conectado com a gente. Vera do Pula Pula, fala comigo, Vera.
4: Queridinha, sua linda, bom dia a todos, meus amigos da Cadeca de Madrugada. Aqui quem fala é Vera do Pula Pula. Cachimirim, manda alô para todos aí, meus familiares. Rebeca, Nina, Cleia, Edneia Luz, Eliane Camelo, Duda Mel, as meninas do Salão da Itaoca, Toninho Segurança, Jane Marnandinho, Elias Cortesano, Nilo Luiz Amendoim, Gabigol, Garrincha, Dorme da Vila, Geodio da Oca, Leomar de Linhares, Alessio, Sidney Mão da Rosa, José Carlos, Vanderlei, Peixoto, Robert da Caraíba, Etevaldo, Ademir de Caratuíba, José Luciano, Santos Dumont, Primo Caminhoneiro, Joel, Dimas, Donizete, Nicota, Elias, sindicato para todos os motoristas da Rodade, APP, Saúde e Educação. Beijo, Litoral.
0: Beijo.

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0: Bom dia, Cleide. Bom dia, Cleide. Seu Orlando tá falando, Cleide. Manda um alô pra nós aí, uma música boa aí. Falou pra todos os caeteiros aí da estrada, caminhoneiro da tiaria. Da Bela Vista. Valeu, Cleide.
1: Valeu,
0: litoral,
1: meu
0: amor. Legal.
1: Um abraço pra você, bem especial, Sérgio. Ai, que legal. Deixa eu ver o que o Sérgio tá falando aqui. Mandou uma foto minha com meu netinho. Ô, Jesus. Oh, meu Deus do céu. Ai, adorei. Obrigada, Sérgio. Sérgio é tão carinhoso comigo, gente. Ô, oh, meu Deus do céu. Amigão que eu tenho. Meu amigo português. Um abraço, Sérgio. Lindo. Ei, Nilo, bom dia.
2: Bom dia, Cleidinha, minha querida. Fala um ótimo comigo. Abraço aqui, seu amigo Sérgio Nilo Martins, Cachoeirinho, Rio Novo do Sul. Manda um bom dia, um abraço bem apertado pra Vera do Pula Pula. Um bom dia pra Claudine, bom dia pros meus familiares geral aí. Bom dia pra minha namorada Vanessa. É isso aí, quinto. Vamos partir pra cima, que pra baixo é contramão, né, minha querida?
1: Isso mesmo.
2: Pedir pra Pai do Céu, pra dar força, ânimo. Essa semana passada não passei muito bem, não. Mas é isso daí. E na litoral, tô mais que legal. Beijo, sua linda.
1: Beijo, seu lindo. Ótimo dia. Marcinha Brite de Resistência, lindona. Um beijo pra você. Márcia Mendes também tá ligada. Flávio, bom dia.
3: Bom dia, Cleide. Bom dia, Sol. Passando pra desejar um bom dia. É o Flávio de Leiria. Dizer pra vocês que eu tô colocando o povo de Portugal pra ficar ligadinho no litoral, hein?
1: Eu tô sentindo isso.
3: Bora pra cima.
1: Obrigada, Flávio. Já tem uma comunidade boa aí, viu? Curtindo a gente. Obrigada, tá? Ei, Marcos, bom dia.
4: Bom dia, Cleide. Marcos Bittencourt, Rio Bananal. Ligado no litoral. Ótima quinta pra nós. Vambora. Vamos trabalhar. Sábado do café.
1: Isso mesmo. Vamos banhar café, minha gente. Carleilda Alves também tá ligada. Fernanda, bom dia.
5: Bom dia, Cleidinha. Aqui é a tia Fernanda do Transporte da Galerinha. Mais um dia abençoado ouvindo a litoral.
1: Aê, um beijo pra vocês aí. Tudo de bom. Obrigada da carona, hein? Marcos Pimenta também tá ligado com a gente. Deixa eu ver, Cleidinha, manda alô especial pra Itaimbé, município de Itaguaçu. E hoje quero pedir um abraço pro meu primo Pedro Jorge Knack, que vai fazer uma cirurgia e tem apenas 11 anos de idade. Olha, já deu tudo certo. Vamos acreditar, tá, Pedro? Ó, principalmente o Pedro, que vai fazer a cirurgia, né? Mas, Marcos, vamos aí, todo mundo com fé, bastante fé, né? Acho que toda cirurgia, ainda mais de uma criança, né? 11 anos, a gente fica com o coração assim apertadinho, mas com certeza ele tá nas melhores mãos do mundo. E a nossa fé precisa acreditar que só Deus sabe o que é melhor pra ele, né? E pra gente. E é isso, já deu tudo certo. Viu, Pedro? Um beijo, meu amor. Um abraço também pra Duda Mel. Fala comigo, Duda. Bom dia.
6: Bom dia, bom dia, bom dia. Quem fala aqui é Duda Mel, diretamente do aeroporto, Cachumirim. Um bom dia pro Toninho. Zerine Pula Pula, Plachete, um bom dia pro Marcos, Thiago, um bom dia pro Sete, André, Boca de Sacola. Bom dia, Quinto.

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1: O Espírito Santo tem histórias para contar, tem sabores para sentir, encontros para aguardar e destinos para viver. 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
2: É, viver em meio à natureza para mim

0: faz um bem danado. Cantar também, viu, gente? Quem canta seus males espanta, já dizia algum filósofo aí, mas esse é bom. Antônio, nosso gato preto lá em Cachoeira Itapemirim, um beijo pra você, um beijo gostoso. Ah, mandou uma foto aqui, ó, Valtinho Boiadeiro. Cleide, começando mais um dia aqui de aplicativo, mandou uma foto ele com o berrante. Então, você sabe tocar, tá com berrante aí, porque eu já tentei uma vez, falei agora há pouco no ar, que eu tentei uma vez, só saiu sopro, não saía nada, som nenhum, muito difícil, gente, muito difícil. Alemão, motorista de aplicativo, também tá ligado com a gente, beijo, meu bem. Ruth Falcão, de Vila Palestina, um abraço, meu anjo, bom dia. Deixa eu ver o que o Ruth tá falando.
1: Ei, Cleidinha, bom dia.
0: Bom dia.
1: Aqui é Ruth Falcão, de Vila Palestina, Cariacica. Hoje, em especial, eu vim parabenizar o grande amor da minha vida, a minha filha Isabelle Vitória, que hoje completa seus 10 aninhos de vida. Então, eu não podia deixar passar,
0: aninhos.
1: Né?
0: Ai, que princesa.
1: Eu só tenho a agradecer muito a Deus pelo privilégio de ser mãe dela e também da Sofia. E venho homenagear minha filha nessa nova fase da vida dela.
0: Isso mesmo. Obrigada por compartilhar com a gente o aniversário da sua filhota, viu? E parabéns e dê um beijinho nela por nós também. Rogerinho tá ligado com a gente lá em Cachoeira Itapemirim. Joel Flores também, mandando beijo aqui pra Vera do Pula Pula e pra todo mundo. Cida de João Goulart, um beijo pra você. Fabiano, bom dia.
2: Bom dia, Cleidinha, litoral, litoral, bom dia.
0: Bom dia.
2: Aqui é Fabiano do Santo Antônio. Nós estamos aqui, né, partindo para trabalhar.
0: Bora.
2: Então nós vamos lá para casa da Conceição, no bairro Nauro Fraga. Manda um abraço aí para nós, um beijo para todos os tricolores, hein?
0: Aê.
2: Não existe só Vasco e Flamengo no Rio, não, hein?
0: Não mesmo, é verdade.
2: Bom dia, na litoral, tô legal.
0: Valeu, Fabiano. Beijo para Dedé Moraes em Aracruz, para Marcos Gargamel em Jardim Camburi. Nossa, tem uma galera aqui comigo, gente, que não dá tempo de colocar metade no ar, pelo menos por agora, mas já já dou meus pulos aqui, viu?
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0: É isso aí, tudo de bom pra você que tá colado aqui na litoral, né? Fazendo aqui, ó, aquele montinho de gente maravilhoso. Então, a partir de agora, você já pode mandar seu alô, seu bom dia, Dani, aqui pro nosso 997-138504, tá? Manda aí que eu quero saber a primeira pessoinha que vai deixar um bom dia, Dani, porque você sabe que é só a partir das 7 da manhã que Danizinha tá por cá. Antes é rede, tem que ter, né? Tinha que ter mandado sua mensagem pra rede, tá bom? Então, manda pra cá, a gente vai mandar o seu alusão. Quer homenagear alguém? Pode mandar, né? Pede pra trocar de trilha, que aí eu chamo o trio Arrahu e a baguncinha vai ser completa. E a homenagem vai ser bacana. 7-2, vamos começar muito bem nessa quinta-feira, 28 de maio, aqui o nosso Litoral Rádio Show, daquele jeitinho que você gosta. É, a gente começa com 45 minutos de música e já vai separando aí na galeria do seu celular aqueles momentos de TBT visual. Também já vai pensando na música que você quer pedir, porque hoje tem você no comando e você sabe, né? Manda seu áudio pedindo a sua música preferida, beleza? Vai pensando aí, que eu vou iniciando aqui.
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1: Eu acho que você tem que mandar aquela mensagem. Mas manda o que tá no seu coração.
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1: É Danilo e Davi, paga, paga, paga. 7h11. E aí, qual música você mais gosta de ouvir na nossa programação atual ou que já rolou aqui? A gente quer saber. Manda agora seu áudio pedindo a sua música preferida. Eu posso mandar escrito, Dani? Pode, mas só são duas vaguinhas, tá? E se chegarem 5 áudios antes de você mandar o seu pedido, você perde a vaga, porque a prioridade é áudio. Então manda pra gente aí, beleza? Porque o áudio, gente, a gente pode utilizar nos foguetinhos de você no comando durante a semana. É, durante a semana a gente também usa, ó, né, alguns foguetinhos com, né, os seus pedidos, pra gente mostrar quais as músicas da programação a galera gosta mais de ouvir. E no, lógico, no dia certo, né, na quinta-feira e no sábado, a gente manda real aí na hora que a galera manda, né, manda durante, naquele dia, aí vai direto, né, pro ar, daqui a pouco a partir das 9. Bora lá? Então tá. Vai mandando seu áudio aí pedindo a sua música preferida, tá? Se quiser mandar escrito, pode, mas só são duas vagas e você corre o sério risco de ficar de fora, tá? Então manda logo aí o seu áudio. Oi, Matheus Trevisani, bom dia, fala comigo, o que que você manda? Bom dia aí, Japira.
2: Bom dia, amiga Dani, nessa manhã, Matheus Trevisani tá aqui. Tá um pouco de mosquito essa noite, meio abafado, né? Tempo assim, embaçado. Pai de café assim mesmo, né?
1: É verdade.
2: Tá bom, tá? Já ganhando o rumo do setor eleitoral.
1: Tá bom.
2: Quinta França.
1: Beleza, é, até a época de café é desse jeito, mas tem que ter um limite, né? Tem lei pra isso, né? Não pode exagerar nessa fumaçada toda aí, não. Oi, Marcos Camp, Marquinho Lobo Mal por cá, fala aí.
3: Bom dia, Danizinha, Marquinho Lobo Mal por cá.
1: Fala aí.
3: Vamos que vamos, hoje
1: bora.
3: É aquela velha salada mista.
1: Ó, fala.
3: Recolhimento de entulho hoje no Palmital, Jardim Laguna, São José e Lagoa Parque.
1: Ó!
3: Ave credo. Vamos que vamos, caçambeiro.
1: Bora!
3: Vamos. Vamos que hoje tem nem um e nem dois bairros não, hein?
1: É, tem quatro.
3: Vamos pra cima, que a gente nasceu bonito, não foi rico não.
1: Bora lá.
3: Ô, Rafael, meu maquinista, cadê você? Simbora. Simbora, Lohan, vambora, Igor. Vambora, Isaac. Vambora, Marlon.
1: Bora, os caçambeiros.
3: Os nossos maquinistas, nossos operadores aí, ó. E vamos que vamos aí. Aô, Marcos Gomes, mão de cachorro, dorme sujo, famoso empoeirado. Rafael, famoso laranjinha.
1: Eita.
3: Josi e Reginaldo aí no apoio. Vamos que vamos. Tchau, obrigado. Marquinho Lobo Malbucá.
1: Aô. Valeu, obrigada. Um abraço pro Anderson no Planalto. Dani, já tô aqui trabalhando ligadinho. Valeu, Anderson, obrigada. GG do ABC Paulista já tá mandando alô pra sua família aqui em Linhares, né? A família aí contendo a filha Gigi, o neto Brian e o genro Ezequias, né? Que legal, um abraço pra você. Tudo de bom, uma quinta-feira abençoada pra nós, né? O Arthur Pereira também já tá colado aqui lá no Interlagos, né? E temos também a Jocilene Siqueira, que já começou o dia pedindo pra trocar de trilha. Bora então, né? Trocando de trilha logo cedo pra fazer a festa aqui com nossa queridona, né? Oi, Jocilene, minha linda, purpurinada. Troca de trilha pros meus amigos Janderson Sesconeto, Doutor Fitness. Também a Lucinalva Ucelli, do Interlagos, e Silvana Queiroz, lá do Residencial Vila Maria. Estão de nível hoje, que legal, quanta gente, né? Então bora que o bolo hoje é de responsa. Valeu, 7h15. Bom dia.

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1: Ah, ignora eu. E você colado na Litoral que tá precisando daquele, né? De uma colocação no mercado, né? Não tá precisando trabalhar ou tem alguém na família que esteja, você pode marcar presença até sexta-feira na Avan aqui de Linhares, levar seus documentos pessoais e o seu currículo, porque tá rolando um mutirão de vagas, tá? 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Então, se você ainda não foi, ou a pessoinha que você falou não foi ainda, dá um incentivo aí pra pessoa, tá bom? Tanta gente querendo trabalhar, não é isso? Então, bora lá. Um abraço agora vai pra quem? Dani, tô te ouvindo aqui, ó, sempre no trabalho, tá? Beleza, obrigada. Um abraço pra vocês aí, beleza? Lembrando que vocês precisam pedir músicas que estão rolando na programação ou que já rolaram por cá, tá bom? Gesiele Jocafe 2, colado na Litoral. Valeu, lindeza, bom dia. Tem o Paulo Imberti, né? Mais lindo da Litoral. Manda alô pra minha vida nova, Neia Freitas, e boa quinta. E já mandou o TBT de comemoração de casamento da enteada Carolina. comemorando assim, o casamento no civil, né? Tá bom, queridos, obrigada. Carlos do Planalto. Oi, Dene. Hoje o palco é Nova Venécia e São Mateus com o amigo e irmão Felipe. Vamos que vamos. Quinto. Valeu, Carlos. Obrigada. Dene, que Deus abençoe nossa quinta. Amém, Warley, do Aviso. Dene, manda um abraço pro meu amigo Francis. Claro, Léo Prati, tá mandado. Um abraço pra vocês, tá? Vocês que estão na estrada ou vão pegar agora no tapetão preto, né? Boa viagem pra vocês. Vão com Deus, tá? E voltem com ele. 7:27.

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1: É isso aí, 45 minutos de música na Litoral. E você, claro, colado com a gente, é sempre tão legal. Hoje, dia 28 de maio. É dia de quê, Dani? Bom, de acordo com os calendários, hoje é dia do hambúrguer. Vamos comemorar comendo hambúrguer? Bora lá então, né? Hoje é dia do hambúrguer. Também é dia do ceramista. Quem mais? É Dia Internacional da Luta pela Saúde da Mulher. É Dia Mundial do Brincar, gente, que legal. Também é Dia Internacional da Dignidade Menstrual. É Dia Nacional de Luta pela Redução de Mortalidade Materna. E hoje é Dia de São Germano de Paris. Tudo isso hoje, aqui, né? De acordo com os calendários à nossa disposição. Oi, Luciane Mergazzi. Bom dia, gateza. Troca de trilha. Opa! Mais uma festa pra gente. Ei! Bora no Arraú Ru, então, né? Bora no Arraú Ru, porque a Luciane Mergazzi não quis saber de deixar ninguém lembrar, não, tá? Ela já pulou na frente, já tá lembrando pra todo mundo. Dani, uma pessoa muito especial tá completando 50 anos hoje. Eu! Só tenho a agradecer a Deus. Gratidão. Só agradecer, né, minha linda? Obrigada por compartilhar conosco esse dia, né? Já deu uma cutucada na pessoa logo cedo, nas pessoas, pra ninguém esquecer. Obrigada por estar colada. Vamos comer seu bolo. Ei! Muita saúde, paz, tá bom? Muita alegria pra você e muitos sorrisos sinceros e abraços quentinhos. Hoje, tá? Hoje e sempre, tá? Eliane Santana, bom dia, Dani, bom dia, lindeza. Obrigada por estar coladíssima aqui com a gente. Tá aí o Vanderlei do Vila Maria, já deixou um bom dia, que nosso dia seja abençoado por Deus. Obrigada, amém. Vamos continuar e não esquece, hoje tem você no comando, mande áudio e tem o TBT visual. Galera, já tá mandando, manda também. Lito.

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1: Opa, opa, opa, 7h43. Vamos encerrando então os nossos 45 minutos de música. Só é o primeiro pontapézinho na bola pra começar esse jogaço que é o nosso Litoral Rádio Show até as 10 da manhã. Aliás, essa manhã inteira, né? É um show de bola pra você participar aqui com a gente. É sempre muito bacana quando você participa. Então vem pra cá, porque daqui a pouco a gente vai ter aí, ó, aquelas outras atrações. Hoje é quinta-feira, é dia de você no comando, é dia de TBT visual no status, é dia de você colar na Litoral e também concorrer a prêmios. Vamos falando de tudo isso aí mais um pouco no decorrer aí da nossa programação. Cola!
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0: Fernandes, é, no telefone sem fio, o nome da música. E agora um abraço, vai pra Eliane Santana, tá lá no Interlagos. Quintou, Adene, é isso aí. Oi, Paulino, fala comigo, galera da Litoral tá por
1: bom
0: cá.
1: Bom dia.
0: Bom dia.
1: Apresentadores da Litoral.
0: Fala aí.
1: Aqui é Paulino de Araújo, eu queria mandar um bom dia para meus amigos aqui da obra, Beca, o Pedreiro, Pio Pinga, o Pedreiro também, uhum. Para o Gago, para o Tito, para o Bruno, para o Breno, para o Igor,
0: uhum.
1: Para todos os colegas que estão trabalhando na área, né?
0: Beleza.
1: Aqui tem várias obras dessa construtora OR.
0: Uhum.
1: Obrigado pela atenção. Estamos aí na Litoral já.
0: Valeu.
1: Vocês aí.
0: Bom trabalho pra vocês, tá? Quem tá conosco também é o Leonel. Buenos dias.
2: Bom dia, gente. Bom dia,
0: Dani. Bom dia.
2: 100% ligado com o Litoral, né?
0: Aham.
2: Hoje é quinta-feira.
0: Isso.
2: Um dia abençoado para nós.
0: É isso.
2: Saludo para você, para o pessoal.
0: Valeu.
2: E para o Deu também, beleza?
0: Beleza.
2: Obrigado por todo.
0: Valeu. Bom trabalho para você. Sim, Anderson Pereira também. Bom dia para nós. Ele viu aí ó, já o videozinho no status. Vai lá, dá uma olhada também. Enquanto você vai olhar, eu deixo você bem informado.
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0: Bom, a Polícia Civil deflagrou na manhã desta quinta-feira a Operação Efeito Colateral, que investiga um grupo suspeito de atuar no contrabando, descaminho e venda ilegal de medicamentos aqui no Espírito Santo, incluindo as chamadas canetas emagrecedoras. Durante a ação, o principal alvo da investigação foi preso na Serra. Uma segunda prisão também foi realizada no bairro Araçás, em Vila Velha. Segundo a Polícia Civil, o objetivo da operação é desarticular uma organização criminosa especializada na distribuição e comercialização irregular de medicamentos diversos.
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0: A Câmara dos Deputados aprovou na noite desta quarta-feira, em dois turnos, a proposta de emenda à Constituição 221/19, que acaba com a escala de trabalho 6-1. Foram 461 votos favoráveis e 19 contrários no segundo turno. O texto segue para votação no Senado.
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0: Com a repactuação do contrato da Ecovias Capixaba, concessionária que administra a BR-101 no Espírito Santo, ficou definido que o trecho norte da rodovia não seria integralmente duplicado. Para ajudar na fluidez do trânsito no trecho ao norte de Linhares, a concessionária vai implementar 41 quilômetros de terceiras faixas em pontos críticos. Inicialmente, a entrega dessas terceiras faixas como áreas de ultrapassagem estava prevista para o período entre o 7º e o 9º ano de concessão, a contar a partir de agosto de 2025. Daqui a pouco teremos mais informações a partir de 9:30 aqui.
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0: Lacradoras, Maiara Maraíza, quem sente saudade sou eu, né? Então.
1: Bom dia!
0: E se você tem saudade de ganhar aqui na Litoral, já ganhou alguma vez aqui na Litoral? Perguntinha, né? Já foi sorteado em alguma coisa? Ainda não? Então, se você nunca foi sorteado, pode ter chance de ser sorteado amanhã. Ou se você já foi sorteado, mas faz tempo, né? 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Você vai colocar essa senha, vai colocar o seu nome completo, o seu bairro e o seu telefone, tudo na mesma mensagem. Que parte do tudo na mesma mensagem você não entendeu? Manda tudo na mesma mensagem. Não divida nada. Não vai mandando um monte de mensagem, cada um com alguma coisinha, não. Tudo na mesma mensagem. A senha, o seu nome completo, o seu bairro e o seu telefone. Escreve tudo aí na mesma mensagem. Revisa. Vê se você acertou a senha, tá tudo certinho, colocou seu nome completo, seu bairro, seu telefone, tá tudo certo, então manda. Aí você manda, tá? Não manda errado não, porque você vai ter que editar, depois você vai ter que mandar outro. É trabalho triplicado, gente. Economiza, né? Manda certo. Então, tudo na mesma mensagem. Manda pra gente aí, beleza? E pronto, você vai concorrer. O sorteio vai rolar amanhã. 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É. 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No local, você vai ser sempre bem atendido, como sempre. Agora vem aqui pra Litoral pra você fazer a sua participação conosco, beleza? Manda tudo certinho, tá? Sua senha precisa ter. Lembre-se, o que a gente vai sortear amanhã é o combo do Armazém Pizzaria. Sorteios que já foram realizados ontem ou anteontem, ano passado. Presta atenção para você não ficar copiando mensagem e ficar replicando mensagem que não vale, é inválido, tá bom? Promoção que já passou, não adianta você mandar participação. Já foi, meu bem, já foi. Pra que você vai mandar participação numa promoção que já foi sorteada? É perda de tempo, gente. Economiza. Wellington Vieira, um abraço, querido. Tá no Interlagos, né? Emanuele Badu também já tá por cá, né? Ei, já viu o videozinho, né? Pois é. Tô ficando boa nisso, né? Um abraço também pra quem? Pro Vanderlei, né? Que tá participando da promoção agora, porque já tinha mandado um bom dia, que o nosso dia seja abençoado por Deus. Agora ele já mandou a participação. Oi, Odaí, bom dia.
2: Ei, Dani, bom dia, bom dia. Manda um alô aí pra nós na Litoral, nós estamos legal. Manda um alô pro Edmar também aí pra nós.
0: Manda. Beleza. Alô, Edmar. Aí, tá recebendo seu alô aí, né? Alô, Odaí e Edmar. Tainá do Jocaf 2 já tá colada aqui, né? Oi, Dani, já vou mandar. Manda pra nós, manda aí. Tanto o TBT visual quanto o áudio pedindo a sua música preferida da programação. Oi, Dani, aqui é Jadilson, aqui do Farias. Manda um alô pra galera aqui do Semana, é isso mesmo? Galera do Semana. Márcio, Wesley, Guerino e o Tiago Mota, das entregas. Tá bom, beleza. Oi, bom dia, Iracilda. Iracilda tá do Nova Esperança, colado na Litoral. E aí, Odaí, o que foi?
2: O Edmar do violão, Dani.
0: Ah, é? Sério? O Edmar do violão? E toca um violãozinho? Que maneiro. Legal, meu marido também toca e toca bem. Iracilda do Nova Esperança. Obrigada, querida. Um abração, tá? Nete Souza, tá colada lá em Soretama. Tem Andriele Vieira, que tá no Jocaf 2, né? Obrigada. Janaína Largura, tá no Planalto. Marcos Vinícius, tá no Linhares 5. Oi, Dejane, fala aí. Bom dia.
3: Bom dia, Dani.
0: Fala
3: nós
0: aí.
3: Estamos por cá, aqui no edifício Conilon.
0: Ah, tá. Jona
3: Duros, devagar e sempre.
0: Devagar, né?
3: E hoje eu queria que você trocasse de trilha.
0: Ah, é?
3: O nosso amigo safado do Pikachu, oh, que tá com os anos de festa hoje. E pros amigos que tá aqui, pro safado do Bolebinha, aquele vagabundo.
0: Eita, nós!
3: E pro safado do Vaguinho da Bike.
0: Aí, Vaguinho.
3: Tá
0: bom.
3: E o safado do Zé Lagosta, que tá lá no Pontal do Ipiranga.
0: Tá bom, então pediu pra trocar de trilha pro Dejane, pro Dejane não, pro Pikachu, é isso, né? Aí Pikachu tá fazendo nível hoje, né? Então tá. Aí o Jadilson consertou, né? É porque na hora que você vai escrever, você acha que escreveu uma coisa, aí o corretor vai lá e te dá uma pernada, não é semana, é Cezana, não é? Aí pois é, lá em cima saiu semana. Você podia ter editado a mensagem, mas tudo bem, é Cezana. Aí vocês do Cezana, bom dia pra vocês, obrigada pela audiência. Então, além do Pikachu, que tá fazendo, aniversário hoje, recebendo as homenagens aí, né, do Dejane, que Moleba chama de velho porqueira, não, e a galera toda aí da obra, tá? Tem mais alguém aqui que pediu pra trocar de trilha, o Vilcimar Nascimento. Dene, manda um feliz aniversário pro meu amigo Everson Camilo de Moraes, tá fazendo aniversário hoje, troca de trilha. E a Evelyn também pediu pra mandar parabéns. Fala aí, Evelyn.
1: Ah. Manda parabéns pra Rosimara. Nova Esperança.
0: Tá bom, meu amor, ela trabalha no supermercado Oriundi, dele. Então a Rosimara, né, do Nova Esperança, que trabalha no Oriundi, o Pikachu e também o Everson Camilo de Moraes, bora com meu amor. Recebam 8:18, bom dia.

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0: Quem gostou da grita lá?
1: Eu grito lá, São Paulo!
2: De fato, né? É, sobreviver é uma coisa, viver é outra, completamente diferente, né? 8:33, que bom que você tá por cá. 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Enquanto você faz isso, vou mandando um abraço pra Josi Abreu, que mandou aqui um TBT, né? Uma foto fofa do Brian junto com a Lavínia. Ai, os primos, né? Ai, gente, eu também cresci com tanto primo, a primaiada. Minha família já era grande, né? Minha mãe teve 12 filhos, 6 homens e 6 mulheres. Nem todos chegaram vivos, né? Até hoje, mas foram 12, né? Então era uma família grande, a mesa era grande, né? A bagunça era grande, depois vieram os netos, os bisnetos, caraca, velho, era muita bagunça, né? Então, você não tem noção, mas você que tem família grande tem, né? Então, é legal demais. Emanuele Badu, que legal, ela mandou um TBT, né? Dela fazendo a corridinha, basiquinha. Bora, Dani, bora, um dia eu vou. Um dia eu chego lá. Obrigada, querida. Meu Admilson Fandora, tá colado lá no Planalto. Valeu, Admilson. Obrigada por estar colado aqui, tá? E temos também a Iracilda, né? E a galera que tá olhando aqui o nosso status, né? Tem o Jean Souza lá do Portal do Ouro, já deu um coração pra nós, que legal. Também a Diane Cristina, que tá lá no Planalto, a Nilsa do Interlagos, Marcos Vinícius do Linhares 5, David Cremonini do Jocafe 2, o Johnny do Movelar e Jace Ellen também por lá, Tatiane no Shell, Anderson lá no Planalto, né, Anderson? Também tem Lucinete Pacheco lá de Soretama, Cris Ellen lá no Canivete, colada na Litoral, Lohane do Córrego Farias, temos também a Karina, que tá lá no centro colada, Luciane tá lá em Bebedouro, tem a Cacauzinha Martinelli no Santinha, colada na gente, valeu, gateza! 8:36, a gente continua com música pra vocês, sempre colados aqui, não é não?
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0: Henrique, Juliano, saudade de quem sou. 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

0: Rita Araújo, é espaçosa demais. É o litoral, né? Vai se expandindo, se expandindo, se expandindo. Daqui a pouco toma conta de tudo, é tudo nosso. Bom dia pra vocês colados aqui. Oi, Alessandra Veiga. Bom dia pra você, lindeza. Uma abençoada quinta-feira. Tô curtindo a de montão aqui você no litoral em alto e bom som. Um abraço, gata. Um abraço pra você também. Bem quentinho, tá? Eu gosto de abraços quentinhos, como diria o Olaf. Um abraço. Ele não pode, né, gente? Abraço quentinho derrete ele todo, mas ele gosta. Ai, gosta. Um abraço, gente. Obrigada, viu, por estarem colados aqui no litoral. Aí tem quem? O Alex tá aqui. Fala, Alex. Bom dia.
1: Bom dia, eu sou Alex, aqui de Linhares. Campeão, a música para João Batista, do bairro Canivete.
0: Tá bom, tá mandado. Mas qual música? Qualquer uma, né? Então tá bom. Qualquer uma da programação, vai pra aí pro menino aí que você mandou, beleza? Agora, vou te lembrar, falando nisso, né? Já que ele mandou uma música da programação, a gente já toca Péricles com participação da Ana Castela, né? Simplesmente acontece. Daqui a pouco tem o quê? Você no comando. E ó, obrigada. A galera mandou ver. Tá? Só teve áudio, gente. É. A galera que gosta de pedir escrito, né? Ficou assim, não, vou mandar depois. Já era, tá? Os áudios já tomaram conta, já pegaram todas as vagas. E eu agradeço de coração a todo mundo que goste de participar aqui do nosso Você no Comando. É sempre legal, né? Eu sei que tu gosta.
2: Não gosta.
0: Então, Periclão, Ana Carolina. Daqui a pouco Você no Comando. Eita, nós! É!

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1: Bora conferir então. 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
1: Obrigada. Então, daí as ofertas, né, para essa quinta-feira também, para você colado na Litoral. A gente agradece de coração aí as ofertas, tá bom, Joquebede? Já, já, a gente vem com o quê? Com você.

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1: E aí, já gravou o seu pedido?
2: Opa, vamos lá então, galera que gravou o pedido e mandou pra gente, vamos saber agora. Vamos lá então, né? Vamos saber aqui, vamos abrir aqui os pedidos. Primeiro pedido vem lá do Jocafe. Vamos falar com ela. Fala comigo, Michele. Manda pra gente aí o seu pedido musical. O que que você manda? Bom dia.
3: Bom dia, Gatesa.
2: Bom dia.
3: Michele Jocafe. Com você no comando que eu queria ouvir hoje é Na Panameira com Antônio Salles.
2: Beleza. Beijo. Tem gente que fala que pensou que o nome da música fosse Bananeira.

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1: Bom, depois aí de Tani Salles, Panamera, pedido aí da nossa queridíssima Michele do Jocafe, e a gente vai lá pro Planalto. Alô, Edmilson, fala comigo, bom dia.
2: Bom dia, Deni Passos, passando para desejar uma quinta-feira abençoada para todos, né?
1: Tá bom.
2: E pedir uma música aí, Gustavo Lima, Retrovisor.
1: Ó. Oh.
2: E quem tá na litoral, tá legal.
1: Vamos que vamos. Valeu.
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2: Depois do comandante Admilson do Planalto, a gente vai pro Interlagos falar com ela, Jocilene. Fala comigo, Jocilene. Bom dia. Ela que já abriu o caderninho, né? De aniversariante, já pediu pra trocar de trilha hoje. Valeu, Jocy. Vai lá aí, o que você manda?
3: Oi, Nada, bom dia. Toca pra mim uma música do Zé Elias.
2: Zé Elias? Com o patrão Gustavo Lima? Ele acabou de cantar, a gente dá uma dobradinha aí, né? Porque o patrão do Zé Elias tem que entrar na música. Não veio aqui gravar? Então bora.
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1: Bora então, né? Depois aí do comandante, a da comandante Jocilene do Interlagos, vem aí a comandante Tatiane do Shell. Fala comigo, Tati, o que você manda?
2: Ei, bom dia.
1: Bom dia.
2: Eu tô no comando. Toca uma pra nós de Cristiano Araújo, Caso Indefinido.
1: Tá bom, vamos tocar então. Obrigada, Tati.
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2: Opa, depois da comandante Tatiane, que já mandou mensagem falando que ama muito essa música. Valeu, Tatiane. A gente vai lá pra Sorecity falar com Nete. Fala, Nete Souza. Bom dia.
3: Ei, Dini Passos.
2: Oi.
3: Bom dia, amo Via Litoral.
2: Oba.
3: Toca Léo Santana, Marquinhos de Fitinha pra mim começar meu dia hoje.
2: Só se for agora, meu amor.
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2: É, você colado aqui, né? Muito bom dia. Então, com Nete Souza e o seu pedido, ela que é lá de Soretama. A gente encerra aí, né? O nosso queridíssimo Você no Comando com Marquinha de Fitinha, né? Do Léo Santana. Também tivemos aí a Tatiane do Shell pedindo Caso Indefinido. Jocilene do Interlagos pedindo a música do Zé Elias. Admilson do Planalto pedindo Retrovisor. E a gente abriu com a Michelle do Jocaf pedindo Panameira. Legal demais. Obrigada, povo, pela participação. Né? Eu vou mandando um abraço para as outras pessoinhas que já estão chegando por cá também, né? Maria da Penha do Interlagos, bom dia!
3: Bom dia, gatinha!
2: Oi, lindeza! Quintou, né? Obrigada, lindeza! Quase sexta-feira! A Alcinete de Soretama mandou aqui um TBT muito lindo de comemoração do Dia das Mães, que lindo! Três gerações aí diferentes, né? Obrigada pela participação! A Yasmin Bittencourt, lá do Interlagos, já tá por cá, deixando participações aqui na promoção. Tem também a... Deixa eu ver aqui quem mais. Ah, tá. O Anderson, que tá lá no BNH, colado na Litoral. Valdineia, tá no Canivete. E aí ela chegou pedindo pra trocar de trilha. Bora. É isso aí. Então, ó, vamos trocar de trilha, porque a Valdineia Ribeiro, do Canivete, tá querendo homenagear o seu esposo, o Irineu, que tá trabalhando agora, mas tá ligado na Litoral também. Então, receba, Irineu, as homenagens da sua esposa Valdineia, porque ela tá, né, mandando aqui pra gente pedir pra trocar de trilha, pra gente chamar no trio a Raul Ru, fazer aquela festinha, ainda comer seu bolo. É isso aí, né? Então, muito obrigada a todos participando aqui com a gente. É uma honra, um privilégio, uma alegria enorme ter você por cá. Querendo participar, já sabe, né? Manda aí o seu alô, pede pra mandar o seu alôzão pra sua galera. E se for por áudio, melhor ainda, né? Que é mais fácil, mais prático, vai pro ar e pronto. Você não erra na escrita. E se quiser participar das promoções, aqui também tem, beleza? É quinta-feira.

0: fazer o quê?
1: Bom dia!
2: Bom dia, tá aí pensamentos intrusivos, Tiaguinho, pra você na programação aqui da Litoral, né? Nosso Litoral Rádio Show, seguindo até às 10 da manhã, agora 9h35, e a Carolina tá lá em Soretama, colada. Bom dia, obrigada, bora que sextou, quase sextou, né? Legal, Erli de Soretama, oi Denizinha, tô aqui, ó. Esse TBT aqui é o que eu quero, né, lembrar, né? Eu me refrescando na piscina. Eita, nós, legal, né? Por enquanto tá meio friozinho, né? Mas logo só vem, vai esquentar. Dá certo que vem aí o inverno, mas alguns dias quentes a gente vai ter pra poder tibum, né, na piscina. Evelyn Santos, tá lá no Nova Esperança. Quer dizer que tem alguém aí que vai estar fazendo almoço na sua casa hoje? Eita, que mordomia é essa?
3: Eu vou comer seu bolo. Manda um alô pra Daiane, tá aqui, ó, fazendo um almoço bem gostosinho hoje aqui na minha casa.
2: Ô, Daiane, que legal, hein? Tá pilotando fogão aí na casa da Evelyn hoje? Tá bom, querido. Obrigada, bom almoço pra vocês, tá? Agora 9h36, bora ficar bem informado.
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2: Bom, a Polícia Militar do Espírito Santo publicou nesta quarta-feira o edital de abertura do concurso público, que vai oferecer 1.008 vagas. Os candidatos precisam ter o ensino médio e idade entre 18 e 28 anos. São 1.000 postos para soldados combatentes e 8 para soldados músicos. As inscrições poderão ser feitas de 8 de junho a 8 de julho de 2026 no site do Instituto de Desenvolvimento Educacional, Cultural e Assistencial Nacional, IDECAM. As provas objetivas serão realizadas no dia 16 de agosto.
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2: Gente, ó, pra você que vai, né, passar pela terceira ponte no domingo, tava planejando ir pro lado de lá, ó, vai rolar interdição parcial na manhã de domingo pra realização do Pedalaço pela Paz, conte até 10. Das 7 da manhã às 11, as faixas da direita em ambos os sentidos serão reservadas aos ciclistas, enquanto os demais veículos deverão trafegar apenas pela faixa da esquerda, próxima à barreira central. Realizado desde 1999, o Pedalaço pela Paz, Conte até 10, é um evento beneficente organizado pelo Ministério Público do Estado do Espírito Santo, com apoio de órgãos de trânsito e segurança pública, além de instituições parceiras.
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2: Uma operação da Polícia Federal intitulada Operação Falsos Numários foi realizada nesta quarta-feira em São Mateus, norte do estado, para investigar a produção e a circulação de cédulas falsas no município. Durante a ação, foi cumprido um mandado de busca e apreensão para coletar provas relacionadas ao caso. De acordo com a PF, o crime de moeda falsa possui penas que podem chegar a até 12 anos de reclusão, além de multa. Daqui a pouco, a partir das 11h30, teremos mais informações aqui, ó.
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0: Daqui a pouco tem as últimas músicas aqui do nosso Litoral Rádio Show. Antes, vou falar com o Boleaba. Oi, Boleaba.
1: Oi. Bom dia, bom dia, bom dia. Nós tá como? Na construção, não tem jeito, né?
0: Não.
1: Tem aquele alusão, Boleaba, tá. Davi, Rafael Boca de Lajota.
0: Eita.
1: Wagner, o Porqueira. E o velho desenho, o Porqueira titular. E o Wesley que tá lá em Sorezite.
0: Tá bom.
1: E quitou, hein? Já é pode estar cedo.
0: Opa.
1: Bora que bora, só bora.
0: Só bora. Ainda tá cedo. É quinta, quase sexta, mas ainda não é

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0: E aí, bom dia, chegou agora, seja bem-vindo, já tava por cá, a gente agradece, beleza? Estamos encerrando então aqui o nosso Litoral Rádio Show. Ei, Cacauzinha, acabou de chegar, né?
1: Bom dia, Litoral.
0: Bom dia.
1: Cacauzinha Martinelli do bairro Santa Cruz.
0: Fala aí.
1: Quero mandar um beijão aí pra minha nega aí, Raninha, da padaria Sabor Real de Santa Cruz.
0: Tá bom.
1: O meu filho, o Pajão de Santa Cruz, principalmente pra você, Gatese.
0: Oba!
1: Você vai Litoral? Mais coisa.
0: Obrigada, Gateza. Cacauzinha Martinelli, só no Santinha colado na Litoral. Valeu, queridona. Bom, vamos pro intervalo e na sequência a gente vem com 60 minutos de música. É! Litoral Rádio Show volta amanhã, na sexta-feira, às 7, tá? Agora vou passar o recado pra você. Vou passar a visão, hein? A Copa tá chegando, né? 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Já, 60 minutos de música.
2: Fica aí, depois do intervalo.

0: Fica aí, daqui a pouco mais músicas.
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0: 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Agora quero mandar um abraço aí pra galera que tá colada, né? Ô, Bittencourt, gato magro, fala comigo.
1: Ei, falando em gateza, eu tô por aqui, tá bom, minha querida? Bom dia.
0: Bom dia.
1: Ótima quinta pra nós.
0: Obrigada, é o gato magro, né? O Marcos Bittencourt coladinho com a gente. Anderson Conceição, lá do Chapadão do 15, mandou um TBT visual da família lá no Pontal do Ipiranga. E amigos, família e amigos, Dani. Que maneiro. Obrigada, Anderson. Porque hoje, quinta-feira, né, além do Você no Comando, que a galera, ó, comandou brilhantemente a programação às 9 da manhã, também é dia de você postar no nosso status as fotos e vídeos de TBTs. Você vai mandar pra gente, né? Vai botar hashtag TBT quando e onde foi. E se quiser colocar o nome de quem tá na foto também, fica à vontade. E aí vai pro status, já tem um cadinho por lá. Oi, David Cremonini. Dani, bom dia. Ó, tô ligado, hein? Tô sabendo que a Andriele, meu amor, também tá ligadinha na Litoral no trabalho. Tá mesmo. David Cremonini aqui do Jocap 2. Valeu, queridos. Obrigada, viu? David e Andriele. E Nildinha, Nildinha tá lá no centro da cidade, colada, que legal. E gente que passa por aqui, tá longe na rodagem, mas tá colada. É o casal, Júnior e Kelly. Fala aí, Júnior.
2: Bom dia, Litoral. Bom dia, bom dia.
0: Bom dia.
2: Bom dia a todos. Um ótimo bom dia. E ótima quinta-feira pra todo mundo, hein?
0: É isso aí.
2: Já mencionei um abraço, Júnior da Kelly aí. Fala com nós aqui, ouvindo vocês um pouquinho na história, mesmo longe.
0: Uhum.
2: Mais um abração aí pra vocês, tudo de bom, hein?
0: Obrigada, mas leva a gente, né, no aplicativo, que legal. Júnior do Linhares 5 e Kelly. Agora tem a Nira, que tá no Interlagos também colada, tem Zei Limeira no BNH e tem a Márcia Suzana coladinha lá no centro de Soretama, né? Só participando das promoções. Bom dia pra você também, gateza. 10h26, música continua pra gente.

0: É lapada dela, Brasília!
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2: É isso aí, 60 minutos com as suas preferidas. É bem legal, viu? Ter vocês colados aqui na Litoral. E claro, né, fazendo participação aí nas promoções, mandando aí seus alôs, fazendo aí, né, tudo certinho, como manda o figurino, como todo e bom ouvinte Litoral pode fazer. Gente do céu, um abraço aí pra galerinha colada onde quer que esteja, mas especificamente, né, o Marcos tá, que é do Interlagos, tá colado, galera das caçambas, né, do recolhimento de entulhos, a Márcia lá em Soretama, francamente, Márcia! A Indiex tá colada com a gente, né? Bom dia pra você também, lindeza. Dani, isso aqui é o TBT com a Cunha, linda, Encosta Dourada. Ó, que legal. E esse outro aqui, TBT, café acompanhado de um treino gostosinho na Reserva Natural Vale. Lá é lindo, né? A gente teve lá e o maridão, muito legal. Só não subi no mirante, né? A gente ia colocar o drone lá de cima, mas tava fechado, mas tudo bem. O David Cremonini, tá? Mandou aqui um videozinho, né? Um gif bem legal. Obrigada. Um abraço pra você. Obrigada por estar colado aqui. E a galera que tá no nosso status, né? Tá lá olhando, né? Só os TBTs que a galera tá mandando. Já viu o videozinho lá, o de abertura? Tá lá a Verônica Boa. Oi, Verônica. Bom dia, lindeza. O Tafarel, lá de Soretama. Bom dia, Tafa. Eliana, do Residencial Rio Doce. Também a Jerusa, lá de Aracruz. Assim, do Nova Esperança, viu o status aqui? O meu também, né? Essa danada. Um abraço. Nani do Santa Cruz, Janaína Medeiros, também do Santa Cruz, também a Margarida Rocha, lá de Soretama, e Erli, que tá por lá também. Pontal do Ouro, eita nós, né? O Jean tá por lá. Também tem a Cida, do Assentamento Barrinha, dando uma olhadinha no nosso status. A Luana, lá do Lagoa do Aguiar, que legal. José Rodrigues Maciel, tem a Patrícia Fonseca. Rio Quartel, tem a Ingrid, Fazenda Olhos d'Água. Oi, Berta, bom dia. Regina tá no Araçá. Thaís Carla tá lá no Shell, colada com a gente. Macioneide Oliveira tá em Colatina. Também temos quem? A Marcela Ribeiro, colada com a gente. Temos a Neia Felipe, lá da Fazenda Santa Malha. Lá no Córrego Frio, em Novo Brasil, tem Cirlei, colado com a gente também, né? Valeu, Joesley Nunes e Darilo Luiz também estão colados conosco, fazendo a participação. É, Luciane Mergassi, Denise, TBT aqui foi uma visita no restaurante Rancho, lá no Pontal de Ipirangas. Que legal! Que legal, bonito, hein? Bom dia, Dene, Penha Neri aqui do Shell. Oi, Penha. Obrigada, sua linda, pela audiência. Estamos aqui, né, com o nosso Onça Manhãzinha da Litoral, com muita gente boa, bonita, charmosa, simpática, inteligente, interessada e, claro, gente proativa, colada com a gente, só dando uma olhadinha no status, participando do nosso, né, aqui no nosso zap e também participando das promoções, ouvindo as notícias, ficando bem informado, as notícias lúdicas, não é? E, claro, você, né, ouvinte raiz da Litoral, que não nos larga por nada. A gente agradece de, ó, coração. Tamo junto, tamo aqui por vocês. 10h42, daqui a pouquinho, vocês sabem o quê? Por enquanto, estamos vivendo 60 minutos de música, mas como aqui a música, né? É o tônus, aqui a música é, né? O preâmbulo, o pós, o meio, tudo aqui que se regira em torno da música. A gente daqui a pouco tem 45 minutos de música só pra começar o Só as Melhores, tá? Então bora.
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0: assim maravilhoso, né? Ai, ai, ai, as meninas têm muita saudade até hoje, né? Lembrou o zoinho enche d'água, né? Quem não enche, né, gente? Saudade dessa danada, essa rainha da sofrência aí com seus decretos reais. Bom, aqui a gente encerra os 60 minutos, já já a gente vem, sabe com o quê, né? Só as melhores atuais e de todos os tempos também, tá? E você vai começar só as melhores curtindo 45 minutos de música. Ó, que legal! Segura aí!
1: Fica aí! Depois do intervalo, tem

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1: É pra começar bem, né? O nosso Só as Melhores. Gente, ó, o ex-apresentador Faustão, ele vai continuar internado lá em São Paulo pra fazer exames de rotina após retirar a sonda gástrica. Ele, né, baixou no hospital Albert Einstein na última segunda-feira e ia ter alta na última terça, mas não foi. A informação foi confirmada pela equipe do apresentador para Splash. A alta do apresentador foi adiada, porque a permanência dele no hospital faz parte de um protocolo médico normal, né, para retirada da sonda gástrica. E a assessoria dele afirmou que o estado de saúde dele está sob controle. Beleza? Né? Foi lá, mas por uma questão, né? Tipo de cuidado, porque o procedimento para retirar a sonda já estava agendado, tá? Mas segundo a equipe dele, a internação atual é um procedimento padrão e planejado. Então, ele iria ter alta na terça-feira, mas a equipe médica achou por bem manter um pouco mais, né, para tirar, né, com mais tranquilidade e tal, e fazer mais outros exames complementares. Então, tá bom. Vida longa e muita saúde pro Faustão. Ele já tá com 70 e tantos anos, né? Pois é. Danadinho. Então, bora. Vamos aguardar, então, as próximas notícias, né? Sobre o apresentador Fausto Silva. Até lá, vamos mandando um abraço pra galera colada. Oi, Valdemar! Valdemar Júnior, do Canivete, tá colado com a gente. Temos a Zezé, do Interlagos. Obrigada, Zezé, pela audiência de sempre, tá? E um abraço agora para quem, deixa eu ver. Ah, o Júnior falou que alguém ouviu o áudio dele e mandou recado para ele. Ouviu aqui no Litoral. Fala aí, Júnior.
2: Um grande abraço pro Janielson aí.
1: Ah!
2: Pra Janielson, o Alagoano. Um abraço pro Júnior, daquele para ele aí.
1: Tá bom.
2: Para todos aí que conhecem nós aí, né? Os clientes nossos aí na região que a gente passando no Espírito Santo aí.
1: Tá legal.
2: O calor aí do baiano aí.
1: Tá,
2: grande abraço.
1: Tá,
2: valeu, hein? Valeu, Litoral.
1: Valeu, querido.
2: Um abraço aí. Tudo de bom, hein?
1: Tudo de bom pra você e pra Kelly. Aí, tá vendo? Ele mandou o áudio pra cá. E o Janielson, que também é ouvinte Litoral, é aqui do Interlagos, mas são amigos, né? Eles, né, moravam por aqui, agora tá lá pro Nordeste. E aí, pro céu, o Janielson me ouviu, Dani. Mandou um recado aqui pra mim que me ouviu aí na Litoral. Pois é. Os ouvintes se encontram aqui na Litoral. Fala nisso, manda alô pro Du Miranda. Tá sumido, hein, Du Miranda? Tá me ouvindo aí nas caixinhas aí da boleia? Um abraço pra você. E a Valdineia tá colada lá no Canivete. Valeu, gente. 11:20. Continua.
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0: Bom, você fica sabendo agora que um jovem de 23 anos, identificado como Roniele Costa Militão, foi preso na última segunda-feira em Rio Bananal, norte do estado, suspeito de matar Divino Onofrio, de 57 anos, no bairro São Sebastião, em novembro de 2025. De acordo com a Polícia Civil, o suspeito confessou o crime e alegou que agiu após um desentendimento com a vítima. O jovem foi encaminhado ao Presídio Regional de Linhares, onde permanece à disposição da Justiça.
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0: Um elefante marinho foi visto descansando na areia da praia de Conceição da Barra, litoral norte do estado, na manhã desta quinta-feira. A orientação do médico veterinário do Instituto Baleia Jubarte, Milton Marcondes, é observar e admirar o animal de longe, sem se aproximar, mantendo uma distância segura. Caso haja aproximação, o elefante marinho pode ficar estressado e voltar ao mar. Além disso, se se sentir ameaçado, o animal pode reagir com mordidas para se defender.
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0: E um motociclista morreu após se envolver em um acidente com um caminhão na manhã desta quinta-feira no quilômetro 100, na BR-259, em Baixo Guandu, noroeste do estado. Segundo a Polícia Rodoviária Federal, a colisão ocorreu por volta das 5h45 da manhã. O motociclista, que não teve o nome nem a idade divulgados, morreu no local. A moto que ele conduzia não estava emplacada. O caminhoneiro não ficou ferido. Hashtag Se Liga Litoral da parte da manhã fica por aqui. Volta mais tarde a partir das 2h30.
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1: Sou Matheus Gaú e Luana Prado, admita. Pra encerrar, 45 minutos de música no Só as Melhores, que voltam já.
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Opa, e aí a gente encerra, né, aqui a minha participação. Deixo vocês, sabe com quem? Deixo vocês com Isa, Dona de Mim, até que a rede tome conta do pedaço. Grande beijo pra vocês, até amanhã, ó, vamos sextar aí com a Litoral. Amanhã às 7, se Deus quiser. Fui!

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2: 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Vai ficar bom demais.
3: Olha que legal, vai ser gostoso, hein?
2: Fica bom.
3: E depois do Dia dos Namorados, inclusive, também. Tem gente que aí vai poder...
2: Tem gente que não vai estar namorando... Né? Aí não vai comemorar o dia 12, mas vai comemorar o dia 13.
3: Exatamente.
2: E vai ter gente que vai comemorar o dia 12 namorando, de repente vai separar ali depois do dia 13.
3: Exatamente. Tem gente que. Enfim, né?
2: Tem gente que. Ô, Matheus, o que o Matheus Trevisani vai fazer no dia 12?
3: Aí, tá falando com a gente?
2: Eita, menina.
3: Tá falando com a gente, Matheus?
2: Matheus é bandido. Matheus!
3: Oiê!
2: Depois você conta pra gente, dia 12 de junho, você vai passar como o dia dos namorados?
3: Assim.
2: Assim não, né?
3: Assim.
4: Boa tarde, Bruninha, amiga Norte.
3: Amiga Norte.
4: Matheus, não deixou fora não, hein? Tô aqui sempre com você, na caminhada aqui na quadra agora. Abafado aqui nublado, aí tô legal.
3: Ai, gente.
2: Não deixa ele fora não, deixa ele dentro.
3: Deixa ele dentro, para dentro. De sacanear com ele.
2: Não coloca ele pra fora não.
3: Não, deixa ele
2: deixa
3: dentro. Ui, que delícia.
2: Ó, o Caetano, tem tempo que a gente não coloca o Caetano.
3: Fala, oi, Caetano.
5: Boa tarde, Bruninho, moleque, boa tarde, Natizinha, Torre de Gêmeos, Caetano, o sítio com Cachoeiro de Sítio é o palco do momento. Passando de mandar quebração lá pra Venda Nova do Imigrante, o melhor mestre de obra, pedreiro, Átila Lopes. Iago, Jonathan, Negão, os meninos estão tudo curtindo lá na obra, lá em Ribeirão do Meio, Antônio Coração, Amanda, Aline.
2: Beleza.
5: Oliver, Cíntia, Batista, Simone, tá mas todo mundo conectado em Castelo.
2: Boa!
5: Castelo lá tem um motorista de aplicativo, o Elivelto, chora não, concorrência, é o melhor. Primavera também tem ela, Alete, Ana Aparecida, Flor do Campo, deusa de Eva, minha deusa de Eva, você tá doido, e na Litoral, o Caetano tá 100% legal.
3: Caetano, é isso, né?
2: Caetano fica roisando lá nos rostos.
3: Abraço pra você, Caetano. Beijo aqui pra Mara. A Mara, que é de Ilha das Flores, falou bem assim que ontem veio aqui buscar ingresso e a gente tava no ar e ela não esperou a gente e foi embora.
2: É isso aí.
3: É isso. Parabéns, né, Mara?
2: Obrigado.
3: Um beijo pra você e bom show, né? É isso.
2: O Beto mandou uma foto aqui. Deixa eu ver de onde que é o Beto. Não tô achando aqui. Mas o Beto mandou uma foto que ele tá fazendo... Acredito que é um bobó de camarão, um feijão amigo e também um macarrão.
3: Mas assim, não combina muito não, hein?
2: Eu também tô achando isso aqui. Mas na verdade pode não ser o bobó de camarão. Eu acho que é, mas...
3: Eu acho que esse bobó de camarão seu não tá bem convincente, não.
2: Não tá com cara de bobó... Não, ele não falou. Eu falei que eu tô vendo aqui. Não tá com cara de bobó de camarão?
3: Não.
2: Tá com cara de quê, então?
3: De caldo, de...
2: Caldo de pela égua. De camarão, não, não tá com caldo pela égua, não.
3: Ô,
2: Beto, conta pra gente aí. Ele tá perguntando se pode. Já tá na hora?
3: Pode, né?
2: Pode.
3: É um estrogonofe de frango, menino. Tá escrito aí, ó.
2: Ah.
3: Seu só sonceira. Tá aí, ó. É, vai um estrogonofe de frango, aí, tá ó. Cedo ou já passou da hora?
2: É que eu não entendi a letra, não. Tá aí.
3: Nossa, estrogonofe pra bobó tá uma diferença.
6: Eu quero mandar um alô.
3: Caraca.
6: Bai Zumbi.
2: Ah.
6: E quero mandar um alô pros meus filhos Jones, Daniel, que trabalha no Morro Grande.
2: Ah.
6: Pra minha filha Jéssica, que trabalha no Pará de Barro.
3: Aham.
6: Pra minha sobrinha Kátia, para o Maná. E pra vocês da Rádio Litoral. Tá na Litoral, tá legal.
2: Beijo,
3: linda. Um beijo, linda.
2: Meio de 20, a gente tá sorteando ingresso pro Tiê. Vamos tocar um Tiê?
3: Bora, qual música?
2: Homem-Aranha.
3: Ui.
2: Miranha.

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0: litoral, eu tô legal. Ô, swing danado, moço!
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2: Litoral, é claro!
0: Número 1 do Ibope,
2: vai ter na minha frente, bebê!
0: Comparação! Tem presente pro povo que tá ouvindo a gente, Nath?
2: Claro que tem, tem parte de convite pra curtir Tiê.
0: Boa, Tiê, na Litoral é a senha, manda aí.
2: 999-86-1050.
0: Olha o embaixador do moto aplicativo.
3: Fala
0: aí.
3: Fala, meu ancote, Bruninho, oi. Beleza? Natizinha.
2: E aí?
3: Aqui, tô vendo que você tá ainda toda sinusitada, né?
2: Tô sinusitada.
3: Então você não fez a receita que eu passei pra você.
2: Não quero.
3: É, fácil, fácil. Depois você me pede a receita de novo aí que eu vou te mandar no direct, beleza?
2: Vou te mostrar depois, então.
3: O principal é a gotinha de creolina, beleza?
2: Beleza.
3: Eu tô legal.
0: Vou mostrar, eu quero ver nada não.
2: Vou te mostrar a receita que ele passou lá pra você ver se gosta.
0: Eu quero ver.
2: Você não quer ver não?
0: Quero ver nada.
2: Não, mas eu te mostro daqui a pouquinho.
0: Quero ver nada não.
3: Boa tarde, Bruninho, molecote, meu parça. Natizinha,
2: minha bebê.
3: Cadê você?
0: Trocou de celular, um.
2: Trocou.
3: Mais conhecido como carioca, motor de aplicativo. Bora pra cima aqui pra baixo, a contramão. Quintou, papai. E nós estamos como?
0: Como?
3: Juntinho, misturado. Você daí e eu de cá. Eu, porque só nasci lindo, né?
0: Tudo é introdução
3: aí. E gostosinho.
0: Introdução.
3: Mas careca. Aí, mas infelizmente pobre. Deixa um beijinho pra nossa amiguinha Claudinha Leite do Rimarinho e seu casca de bala.
2: Ô, motoqueiro fantasma.
0: Boa.
3: Fui. E na litoral, eu tô legal.
2: Um beijo pra você, carioquinha.
0: Valeu, carioca. Carlos, meu parceiro, bom dia. Boa tarde, né?
4: Alô, Juninho Molecó.
2: Ô, Juninho.
4: Aqui é o Carlos de Colatina, Espírito Santo.
2: Oi, São Silvano.
4: Queria mandar um abraço para o Ademir, pegador, e para o Vé do Rio, que estão ligadinho em você.
0: Beleza.
2: Você.
0: Valeu. E a pessoa Ferreira também tá ouvindo, lá em Cachoeiro.
5: Valeu. Rádio Litoral.
2: Alô,
5: um abraço. Fala, Bruninho, Natizinha.
2: Fala.
5: É, nós por cá, envolvidos na arte do transporte, hein? QRA aqui vai sendo do Jefim. Queria mandar um alô pra nossa equipe lá da empresa, lá, Mineira Sul. A galera imensa lá que tá em Quiapê nesse exato momento. Alessandro, Edgato, Obama. O Spala, Maurício. A galera imensa lá todinha. E o nosso brodão lá, o Fabi Macarinelli. Fábio Macarinelli, mais conhecido como Kid Bengala da Shopee.
2: Você tá doido?
5: Tudo misturado, tudo de bom.
0: Mexe com esse homem não,
2: que
0: véio.
2: Isso, gente? Você tá doido.
0: Mexe com esse troço,
2: é
0: não.
2: É cada coisa que aparece nessa rádio, você tá doido.
0: Deixa eu ver mais quem. Gilberuber, vai Gilberuber.
2: Vai logo, desova.
0: 30 segundos.
6: Bruninho, molecote, bom dia.
2: Oi.
6: Bom dia e boa
2: Oi.
6: Tarde.
0: Boa tarde.
6: Bom dia e boa tarde pra você, Natizinha. Você
2: boa
6: tá
2: tarde,
6: bem?
2: Tô bem.
6: Você melhorou, Natizinha?
2: Mas na medida do possível.
6: Tudo bem com você? Então, Gilberuber aqui passando pra marcar presença no horário, hein? Dizer que o tempinho tá friozinho.
0: Hoje o tempo tá bom.
6: Gostoso.
2: Bom pra quê?
6: Tô achando que o Gilberuber tá querendo fabricar pelo menos uns 3 CPF, Bruninho.
0: Não mexe com isso, não.
2: É o Gilber Filho.
6: Vocês estão diretamente conectados na minha Gilbernave, lá ele. É nós, na litoral.
0: Se você for fazer isso mesmo, você desliga o rádio que eu não quero participar, não.
2: Não, pelo amor de Deus. Vai no silêncio mesmo, tá bom.
0: Vamos pro intervalo que daqui a pouquinho tem mais música. Vai.
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2: Ai, que delícia, molecote. Todo dia ouvindo a Rádio Litoral, a número 1 do Ibope. Agora a 1h33. Bora com

0: doutora Lidiana Scarpati. Oi, Lid, beijo.
1: Fala, meus amores, Nathzinha, Bruninho,
2: ei, bebê.
1: Um beijão pra vocês e parabéns pela homenagem.
0: Obrigado.
1: Ontem mandei áudio, acabei esquecendo.
0: Você me abandonou
1: ontem. Mas
0: eu ouvi
1: vocês no Instagram, merecido, vocês são demais, vocês são nota mil.
0: Obrigado, Lid.
1: Vocês da Litoral, vocês são demais. Um beijão pra vocês, uma excelente quinta-feira. Bora aqui na faxininha e ouvindo vocês.
0: Manda
1: beijo.
0: Ver nessa
1: na
0: faxina
1: Litoral, tá legal, Lidiana Scarpati da Continental.
0: Beijo, Lidiana Scarpati. Oi, Cris.
3: Aqui, Cristiane, do Aribiri, Carioca.
0: Ah.
3: Eu e meu esposo estamos ligadinhos na Litoral.
0: Boa.
3: Daquele jeito.
0: Daquele?
3: Escuta aí.
0: Cadê?
3: Manda um alô pra nós. Estamos aí, aquele casal 22. Louco.
0: Tá bom. Beijo, Cris. Ô, Rebeca. Rebeca Andrade.
4: Boa tarde, Natizinha. Boa tarde, Natote. Boa tarde, toda a família Litoral.
0: É.
4: Beijo mesmo. Aqui da feira de muita paz e bênção. Eu sou Rebeca Andrade, chocolatina. Aí, moleque, não mexe nas minhas gavetas. Beijo, beijo.
0: Beijo, Rebeca. Quem mais? Patrick Cardoso tá aqui com o Bruninho também. Oi.
5: Ô, Bruninho. Ô, Natizinha. Boa tarde.
0: Oi, bebê.
5: Eu tô rindo aqui. Que jeito. Que gemidinha é essa do Matheus Trevisan no último áudio aí, cara?
0: Você gostou?
5: É a primeira vez que eu ouço essa gemidinha. Que coisa bizarra. Matheus, dá uma segurada, Matheus, pelo amor de Deus. Na Litoral, tomar que legal. Voltando o Domingos Martins agora. Chama, tchau, obrigado, que Deus nos abençoe.
0: Fui! Você gostou da gemidinha, meu parceiro? Vou colocar o Matheus pra gemer mais vezes aí. Ô, Rafael Uber, meu parceiro, dá um papo aí.
6: Boa tarde, Natizinha, boa tarde, Bruninho, molecote.
0: Oi.
6: Quem fala, Rafael de Cachoeira de Itapemirim.
0: É.
6: Mandar um alô aí pra todos os flamenguistas de plantão. E dizer aí pros secadores aí que não dá pra secar contra o Flamengo. E vamos que vamos, lá Litoral, tô litorando sempre, Bruninho.
0: Vai ter um encontro aí da turma do Vasco em Cachoeiro, em agosto. Vou tá marcando presença, então me espera lá, hein, meu parça. E a Débora de Aracruz também tá ouvindo. Genivaldo, meu parceiro. William Moura de Vila Batista. Dani Cadrates do Alagoano. O Marcos Vinícius da Praia de Gaivotas. E o Fernando de Tabajara em Cariacica também. Embora de mais música!

0: Litoral, eu tô legal, Tony Salles, Panamera, 1h45, fechando.
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1: Na litoral eu tô legal. É o jet ski. Ah, não, é a sequência terceira. É a sequência terceira do Pedro Sampaio.
2: Foi longe, hein?
1: Foi não, é o Pedro Sampaio canta jet ski também.
2: Mas de jet ski pra sequência feiticeira.
1: Resultado de promoção.
2: Barra de convite pra curtir Tiê no Gordinho Sambão. Quem faturou foi a Lana Maria Costa. Final de telefone 1797, Jucutuquara. Você ganhou.

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2: Maravilha, tem pra você ligado na Litoral Estranho de novo. Felipe Araújo, Ilusão de Ótica, Som de Matheus e Cauã com Ana Castela. Por aqui também teve Jetski, Pedro Sampaio com a Melody.

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0: 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E daqui a pouquinho informação chegando por aqui.
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0: Na litoral eu tô legal, sorriso maroto, Xirigo, Mega Star e Telegrama, pra você ligado da litoral, 2h33, é o Crigo, né? Não mexe nas minhas gavetas, Danilo e Davi por aqui também. E cadeira cativa, Zé Neto e Cristiano. Bom, gente, 2h34, para você ligado da Litoral, tá chegando agora informação. É hora de hashtag Se Liga Litoral e os principais assuntos do dia, trazendo a informação no tempo certo para você.
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0: Olha, gente, a proposta que acaba com a escala de trabalho 6x1 avançou na Câmara dos Deputados e agora segue para análise no Senado Federal. O texto prevê a redução da jornada semanal de 44 para 40 horas sem cortes nos salários. A proposta também garante 2 dias de folga por semana para os trabalhadores com carteira assinada. Caso seja aprovada no Senado e promulgada, as mudanças começam a valer 60 dias após a promulgação. Nesse período, a carga horária cairá para 42 horas semanais. Após 1 ano de promulgação, a jornada será reduzida definitivamente para 40 horas. O tema divide opiniões e entre trabalhadores e empresários sobre impactos na economia e no mercado de trabalho. Até lá, continuam valendo as regras atuais da CLT com jornada máxima de 44 horas semanais.
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0: E foi lançado o edital do novo concurso da Polícia Militar no Espírito Santo, com 1000 vagas para soldado combatente. As oportunidades são para homens e mulheres com salários de mais de R$ 5.700 após a formação. Durante o curso, os alunos recebem bolsa de cerca de R$ 2.000, além de auxílio alimentação. Para participar é preciso ter ensino médio completo, CNH, categoria B, idade entre 18 e 28 anos. O processo seletivo terá prova objetiva, redação, teste físico, avaliação psicológica e investigação social. As provas serão aplicadas em cidades da Grande Vitória e também no interior do estado. As inscrições serão feitas pela internet com taxa de R$ 130. O curso de formação está previsto para começar em 2027, na Academia da Polícia Militar, em Cariacica.
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0: E a Polícia Civil do Espírito Santo prendeu um homem apontado como um dos maiores contrabandistas de canetas emagrecedoras do estado. A operação chamada Efeito Colateral foi realizada nesta quinta-feira nas cidades da Serra e Vila Velha. Segundo as investigações, o grupo vendia medicamentos ilegais pelas redes sociais. A polícia afirmou que os produtos eram usados no tratamento de diabetes e obesidade. As substâncias eram aplicadas até dentro de postos de saúde e residências. 6 pessoas foram levadas para a delegacia, incluindo enfermeiros e técnicos de enfermagem. Também foram apreendidos medicamentos, carimbos médicos e documentos em branco. A Polícia Civil alerta que a compra desses produtos fora das redes oficiais pode trazer sérios riscos à saúde. Agora 2h37, o hashtag Se Liga Litoral de volta logo mais com informações do portal A Gazeta.
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0: você, menos é mais champanhe aqui na nossa tardinha 3 em ponto, hein? Fechando aqui, ó. O nosso Festa Litoral, Night Shortinho, Marvel, lavando baixo, Natanzinho Lima, Luan Santana, com Dona. Participação de Léo Foguete, agora bora lá pro Oriundi. 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
2: Maravilha! Estamos de volta aí trazendo 45 minutos de música direto aqui na tarde da sua Litoral pra você que tá ligado com a gente. No finalzinho tem o nosso Bora Pagodear. E hoje tem você no comando, hein? Às 18 horas. É, você já pode ir pensando aí no som que você tá afim de ouvir aqui na programação da sua Litoral, fechou? Vem com a gente, solta o play, vambora!
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2: Vamos! Academia Léo Santana.
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Na litoral eu tô legal, tá aí pra você, esse é o som do Thiaguinho aqui na nossa programação, pra você ligado, ligada aqui com a gente. O nome da música é Me Balançou, por aqui também Tic Tac, Manu Batidão cantando Pagodinho, né? Filho do Manjeca, obrigado moleque, ignora Felipe Rodrigo, pedindo a conta, a participação da Turma do Pagode com Zeca Pagode, Turma do Pagode com participação do Zeca Pagode. Academia Léo Santana, 3h23 pra você ligado aqui na Litoral. 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Beleza, turma? E é o seguinte, hein? E se você tá ali, ó, com aquela fome de happy hour, né? Esperando chegar fim de semana pra você, ó, debulhar um combo, tamanho família, vou falar

sorte para você. 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E é isso aí. No mais, um abraço para você, né? Que eu não abracei ainda, meus bonitos. Então,

Ponte, a Franciane do bairro Planalto. Abraço pro Anderson Pereira, também tá com a gente. Meu amigo Dedé Moraes, lá de Aracruz, figuraça, sempre ouvindo a gente no bairro Vila Nova, né? Ô, Dedé, tamo junto, meu amigo. Forte abraço a toda Aracruz também, né? Região das praias aí, ó. Eita, que bom demais. Barra do Riacho, Vila do Riacho, Barra do Saí, Sauê também, né? Marazu, Praia dos Padres Coqueiral, Santa Cruz. Obrigado a todos pela companhia. Só não vou falar de Santa Cruz pra lá, que aí já não é caso nosso. Aí já é litoral Vitória que domina lá, né? Mas abraço pra todos. Ô, Dedé, tamo junto, meu amigo. Forte abraço a toda Aracruz também, né? Região das praias aí, ó. Eita, que bom demais. Barra do Riacho, Vila do Riacho, Barra do Saí, Sauê também, né? Marazu, Praia dos Padres Coqueiral, Santa Cruz. Obrigado a todos pela companhia. Só não vou falar de Santa Cruz pra lá, que aí já não é caso.

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2: Na Litoral eu tô legal, 3h38 pra você ligado aqui, Original e Alex Warren, e também por aqui, Moça Tchê, telefone sem fio, Mari Fernandes, Vacilona Kaique, Felipe, 3h38, e daqui a pouquinho vai rolar pra você aqui na sua Litoral, o nosso Bora Pagodear. E logo mais, às 18, você já sabe, né? Tem aqui o nosso Você no Comando, você mandando na programação da Litoral, tá bom? Então você vai mandar um áudio assim pra mim. Thiago, já que eu tô no comando, eu quero ouvir a música tal. Isso mesmo, me manda aquela boa, aquela pedrada que você tá afim de curtir aqui na programação da Litoral. Bora demais, abraços! Aquele abraço pro Nilson Roseno, tá com a gente ligado no Interlagos, né? Jamile Ribeiro também, tá com a gente aqui. O Everton Oliveira, em Soretama, fechadão com a Litoral. E tá com a gente também o João Guilherme Barbosa no BNH. Aquele abraço também pra Catiúce do Santos Loureiro. Ô, menina, fala aí, qual bairro você tá ouvindo a gente, hein? A Claudiana. Claudiana Martinelli também ligada, curtindo a Litoral. Valeu, obrigado pela companhia. 3h39. Gato bebe? Sei lá. Thierry, conta essa história aí. Bebe ou não bebe?

0: Tá aí fechando então os 45 minutos de música, o som do Menos é Mais com Natanzinho, pela última vez, Serenata, Marília Mendonça, Thierry, Gato Bebe, o intervalo, eu volto já já com Bora Pagodear, fica aqui comigo.
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1: Na Litoral eu tô legal, tá aí o nosso Bora Pagodear ficando por aqui.
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1: De volta amanhã, né? Amanhã tem mais.
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1: Litoral! E final de semana, sabadão e domingão, tem pagode 10 aqui na sua Litoral, viu? É com uma hora de pagode dividida em dois blocos pra você fazer aquele churras e tomar sua gela ouvindo a Litoral, fechou? E depois do intervalo, tem pra você uma hora de música. 4:01, boa tarde, fica aqui comigo.
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7: Muito bem, estamos de volta. Então vambora curtir 60 minutos de música direto aqui na tarde da sua Litoral. Solta o play aí pra gente.
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0: Metal, Bruno Mars, I Just Might, aqui no nosso 60 minutos de música, 15 minutinhos faltando para 5. Já já tem o nosso litoral com você e daqui a pouquinho vai rolar aqui, ó, o nosso Você no Comando. É, você curtindo o som que você tá a fim de ouvir aqui na programação da Litoral. Mas agora a gente dá pausa para trazer informação para você. É hora de hashtag Se Liga Litoral, então vem com a gente.
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0: E olha, gente, a Polícia Penal do Espírito Santo vai convocar os 600 aprovados do último concurso público no estado. Os candidatos participarão de uma única turma de formação, diferente do concurso anterior, dividido em duas etapas. Segundo o governo estadual, o edital de convocação deve ser publicado nos próximos dias no Diário Oficial. A aula inaugural da Academia de Polícia Penal está marcada para o dia 21 de agosto. Além disso, os aprovados receberão orientações sobre uniforme, horários e rotina de treinamentos. O concurso ofereceu salário inicial de mais de R$ 5.000 e mais de R$ 5.600, além de auxílio alimentação. Mais de 58 mil candidatos participaram da seleção, que teve prova física, psicológica e investigação social. O governo afirma que a medida vai reforçar a segurança pública e ampliar o efetivo do sistema prisional capixaba.
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0: E a Petrobras anunciou um novo reajuste no preço da gasolina vendida às distribuidoras. O aumento efetivo será de 40 centavos por litro a partir desta sexta-feira. Segundo a estatal, o reajuste total seria de 48 centavos, mas um subsídio do governo federal vai bancar 44 centavos desse valor. A medida foi criada para reduzir o impacto da alta do petróleo no mercado internacional. O benefício terá validade de 2 meses e será pago pela ANP. A Petrobras informou que o aumento nas bombas deve ser no mês máximo 3 centavos aí por litro. A alta ocorre em meio às tensões do Oriente Médio, que elevam os preços no petróleo no mundo todo.
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0: E o Supremo Tribunal Federal deve analisar um novo caso envolvendo decisões do STJ, Superior Tribunal de Justiça, que pode gerar mais impactos no cenário político e judiciário do Brasil. Segundo informações divulgadas, ministros do STF avaliam os desdobramentos da situação e discutem os próximos passos do processo. O tema ganhou repercussão nos bastidores de Brasília por envolver questões consideradas sensíveis dentro do judiciário. A expectativa é de que o Supremo decida se mantém ou revisa entendimentos adotados anteriormente pelo STJ. E integrantes da corte afirmaram que o julgamento pode influenciar outros processos semelhantes que estão em andamento. Nos bastidores, a preocupação com os efeitos políticos e institucionais da decisão. O caso também aumenta a tensão entre diferentes setores do judiciário e do meio político nacional. Ainda não há data definida para o julgamento definitivo no Supremo Tribunal Federal. O hashtag Se Liga Litoral de volta logo mais na nossa programação, com informações do portal A Gazeta.
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minuto. Torre Eiffel. Essa aqui é a cara do nosso amigo Diezo Gomes, meu. Vocês viram lá, pai? Pessoal que segue o Diezo aí, né? Pediu a mulher em casamento em frente à Torre Eiffel, né? E eu, ó, falei, ó, aqui, essa música é sua, Diezo. Abraço, Diezão. Tamo junto, meu camarada. Bom, é o seguinte, hein? 5 horas em

Mas pede aí, né? A Claudiana Cacauzinha do Santa Cruz, ela saiu na frente aqui já pedindo a primeira. A sua vai ser a primeira, tá bom, Claudiana? Beijo, obrigado. Seu Nilson Zeno ouvindo a gente também. Maria da Penha no São José, desejando aquele boa tarde. Valeu, minha amiga, tamo junto. Eu volto já. Fica aqui, ó, não saia da litoral. Enquanto isso, você pode mandar senha aqui pra mim, ó. 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Volto já, fica aqui comigo!

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1: Maravilha, estamos de volta aqui na tarde da sua Litoral 96.9 de Linhares para todo o norte do Espírito Santo. E que prazer imenso estar em sua companhia. 5 e 6, hoje quinta-feira, 28 de maio a você. Parabéns, saúde, paz e felicidades. E maio tá indo embora, né, meu? Pois é, rapaz, maio bau-bau, né? É, domingão acaba ele aí, ó. É domingo? Acho que é domingo, dia 31, né? O último dia, isso mesmo, domingão. É, até domingo temos maio aí ainda. Bom, a partir de segunda-feira, né? Júnior, rapaz, metade do ano assim, né? No piscar de olhos. E 2026. Vai com calma aí, gente. Ó, tem conta do Natal pra pagar. É, pai amado. Fácil não, hein? Eita. Tempo tá voando, gente. No mais, quero abraçar você, você de casa, do trabalho, a você que tá ouvindo a nossa programação no trânsito também, obrigado pela sua companhia, os amigos do aplicativo, do caminhão, do ônibus, da van, turma da carreta, valeu! Abraçando a você no campo também, né? A você, homem, jovem, mulher do campo, criança, obrigado aos amigos produtores, os trabalhadores rurais, turma da colheita que tá aí, né? Os amigos baianos de outros estados também, sejam muito bem-vindos aí, né? Aliares, a nossa região, você que tá pela primeira vez, tá bom? Um forte abraço e seja bem-vindo ao Litoral. Abraçando você do comércio também, que acompanha a gente, das lojas, aos amigos comerciantes, comerciários, obrigado a todos, vendedores, a você, trabalhador autônomo, liberal, um forte abraço e tudo de bom. E é isso aí, aos amigos da indústria também, não posso esquecer, né? Galera da construção civil, aos servidores também nos setores públicos, sempre ouvindo a gente. Tamo todo mundo junto e misturado, curtindo aqui, ó, a melhor. Gamadinho Extinto com Marvila. 5 e 8 na Litoral. Um forte abraço e tudo de bom. E é isso aí, aos amigos da indústria também, não posso esquecer, né? Galera da construção civil, aos servidores também nos setores públicos, sempre ouvindo a gente. Tamo todo mundo junto e misturado, curtindo aqui, ó, a melhor. Gamadinho Extinto com Marvila. 5 e 8 na Litoral.
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2: Na Litoral eu tô legal, hipnotiza, é o Digo com Léo Santana, por aqui também, acima de mim só Deus, Felipe Rettes, Tinto Gramadinho, pra você que tá ligado na Litoral 5:16, uma pausa aqui pro intervalo rapidinho, tá bom? E a gente já volta daqui a pouquinho, logo mais tem você no comando. Pensa aí o som que você tá afim de ouvir aqui na programação da Litoral no 997-1385-04. Manda o áudio assim pra mim. Tiago, já que eu tô no comando, eu quero ouvir a música tal. 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Fechou? Então vem com a gente. 5:16.
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1: Na litoral eu tô legal, tá aí pra você o som do Safadão, essa é clássica do GD, né, rapaz? Ê, saudade daquele moleque, paraquedas. E por aqui também, Moreninha Alemão do Forró, Minha Estrela Perdida, função do Jeito Moleque. Essa aqui que é um grande clássico, sabe de quem? João Paulo e Daniel, rapaz. Galera aí dos anos 80, né? 90, acho que 90, creio que não. Muito, tava muito criança ainda, mas a turminha aí que nasceu nos anos 80 conheceu essa música aqui com João Paulo e Daniel, Minha Estrela Perdida, bem sertaneja mesmo. Marquinha de Pitinha, Léo Santana, pra você ligado na Litoral, 5h33. E olha, atenção, hein, amanhã.

0: 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Tá ok? 5h35, intervalo, eu já volto. Fica aqui comigo.
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Natal simplesmente acontece. É o som do Pericão com Ana Castela aqui na nossa programação. Não mexe nas minhas gavetas, Danilo e Davi, Vagabundo, Gustavo Lima com Luiz Fonsi, a música número 1 da América Latina, né, meu? Nike Shortinho, Marvila. Será que tá número 1 ainda? Tempo atrás estava, né? Ah, deve ter aparecido algum outro sucesso. Bom, 5h50, tá na hora. Daquele abraço pra você que tá ligado, curtindo aqui a Litoral. Abraçando a Denilda, a Índia do Aviso. Ela riu aqui, né, rapaz, do vídeo que eu postei sobre você no comando, que tá no status, fazendo uma graça aqui, né? Alice do Interlagos também tá ligada aqui com a Litoral. Nilson Rosendo, também do Interlagos. Abraço pra Bianca do Planalto, também curtindo a gente. John Lennon, cara.

0: que você vai fazer? Você vai pegar seu celular agora e vai mandar o áudio pra mim, Thiago, já que eu tô no comando, eu quero ouvir a música tal. E manda aquela boa, aquela pedrada pra gente curtir junto aqui. Logo mais às 6, viu? Dentro de alguns minutinhos. Você no comando já já, aqui na sua litoral. Fechou? Bora então ouvir a chave de ouro aqui, ó. Léo Balbi, note na sequência aqui pra você.
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legal, tá aí fechando o nosso litoral com você. A hora é agora, Jorge Mateus. E é isso aí. Bom, gente, depois do intervalo eu volto trazendo pra você aqui o nosso Você no Comando da Litoral, viu? 997-13-8504, chama a gente aí e manda o áudio aqui pra mim, tá bom? Que eu vou atender você com imenso carinho. Eu volto no instante, ok? 5h58. Já posso dizer um bom começo de noite pra você, né? Vem com a gente, volto já.

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6: E aí, já gravou o seu pedido?
7: E aí, manda boa aqui pra mim no 997-1385-04 e vambora curtir juntinhos aqui a programação da Litoral. Deixa eu ver aqui minha amiga Claudiana Cacauzinha na sintonia da Litoral no Santa Cruz. Fala, minha
8: bom
7: amiga.
8: Bom dia, Litoral.
7: Opa, é boa tarde. Tá valendo. Eu acho que eu abri o áudio errado dela aqui, agora é
8: boa
7: essa.
8: Boa tarde, Litoral.
7: Aí, agora
8: Cacauzinha,
7: sim.
8: Cacauzinha de Santa Cruz. Uhum. Eu tô no comando. Manda aquela música boa pra gente, Jorge Mateus. Qualquer uma
7: dela. Valeu, valeu.
8: Litoral tá mais que legal.
7: Opa, tá bom demais da conta, minha amiga. Tamo junto. Ó, tocou Jorge Mateus aqui no finalzinho, né? Na sequência chave de ouro. Mas, como é você no comando, é a galera quem manda. Vão voando. Essa aqui parece a abertura do Vila Mix. Olha só, rapaz. Que musicão.

0: chamou, é o Zé e o Gustavo Lima. Zé Elias e Gustavo Lima. Tem que falar Zé? Tem que falar Zé Elias, porque tem outro Zé também lá, né? Se não bagunça tudo. Você no comando aqui na sua litoral, volte amor. Vão voando, Jorge Matheus que abriu aqui. A Ingrid tá com a gente no Interlagos, ela pediu pra tocar um Love Metal, ou Metal Love, né? Então, bora ouvir aqui, ó. Caprichando aqui pra você, tá bom, Ingrid? Vamos nessa aqui, então.
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0: Que tal essa aqui, tá boa?

fechando o nosso Você no Comando, Fan, Christian e Cristiano. Esses caras sumiram, né, meu? Vida Cigana, Raça Negra, Still Love You, Som do Scorpions, Volte Amor, Zé Elias com Gustavo Lima, Vão Voando, Jorge Matheus aqui na nossa programação. E esse foi o nosso Você no Comando de hoje, mas volta sabe quando? Sabadão aqui, ó. É a tarde comigo, fechou? É o seguinte, hein? Bora de música, já que não tem break, solta o som aí pra gente, daqui a pouquinho informação em mais uma edição do nosso hashtag Se Liga Litoral. Pra você que tá na estrada, um forte abraço, vá com Deus, tá bom? Ó, tira o pé do acelerador, vai na calma, curte a paisagem, ok? Tenha pressa não, tá bom? Matheus e Cauã, admita, com Lauana Prado.

0: Na Litoral Eu Tô Legal, tá aí pra você. Agora 6h32, acostumou errado, Davi Quaresma com Gabi. Teve também Sonho de Amor, Natanzinho Lima e Admita, Matheus e Cauã, abrindo a sequência musical. Agora tá na hora de informação, chegando por aqui, hashtag Se Liga Litoral e os principais assuntos do dia para deixar você muito bem informado. Última edição aqui da nossa tarde, vamos conferir.
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0: E olha, gente, a falta de mão de obra no Espírito Santo já começou a impactar as obras de duplicação da BR-101. Empresas responsáveis pelos serviços afirmam que estão tendo dificuldade para contratar trabalhadores qualificados. Segundo o setor, a escassez atinge principalmente áreas da construção civil e infraestrutura. Com isso, algumas companhias passaram a buscar profissionais até mesmo de outros estados e países. A preocupação aumenta por causa da retomada de grandes investimentos nas rodovias federais. A previsão é de milhares de novas vagas nos próximos anos com obras da BR-101 e BR-262. Especialistas afirmam que o mercado vive um apagão de mão de obra qualificada em todo o país. Empresários defendem mais capacitação profissional para evitar atrasos e aumento nos custos das obras.
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0: E olha só, gente, trechos desativados da Ferrovia Centro-Atlântica no Espírito Santo poderão ganhar uma nova utilidade voltada ao turismo e lazer. A proposta

0: A proposta prevê que áreas da antiga estrada de ferro Leopoldina sejam repassadas gratuitamente para 11 municípios capixabas. Entre os projetos estudados estão a volta do trem das montanhas e a criação de uma ciclovia turística. O assunto está sendo discutido entre governo federal, a ANTT, DENIT, prefeituras e a empresa responsável pela ferrovia. A expectativa é transformar os antigos trilhos em espaços de cultura, turismo e desenvolvimento regional. O trecho desativado possui cerca de 257 quilômetros e corta cidades da Grande Vitória e também da região serrana. Segundo especialistas, o potencial turístico pode impulsionar hotéis, restaurantes, artesanato e o agroturismo. A proposta ainda depende da conclusão do processo de devolução da malha ferroviária à União.
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0: E o atacante Neymar pode ficar de fora do início da Copa do Mundo de 2026. Exames realizados pela CBF apontaram uma lesão muscular de segundo grau na panturrilha direita. O problema é mais grave do que o edema informado inicialmente pelo Santos. Segundo o médico da seleção, Rodrigo Lasmar, houve ruptura parcial das fibras musculares. A previsão é de recuperação é de 2 a 3 semanas de tratamento intensivo. Com isso, Neymar deve desfalcar o Brasil nos amistosos preparatórios da Copa. A presença do camisa 10 na estreia contra o Marrocos também virou uma dúvida. Mesmo lesionado, o jogador segue integrado ao grupo da seleção brasileira. 6h35, nosso hashtag Se Liga Litoral, ficando hoje por aqui. De volta amanhã na nossa programação.
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0: Canta, Ian, textão.

Thiaguinho me balançou pra você ligado na Litoral. Por aqui teve também Quem Sente Saudade Sou Eu, Sonda, Maiara Varaíza, Cadeira Cativa, Zé Neto, Cristiano Testão, Som do Ian, Acostumou Errado, Davi Quaresma, Sonho de Amor, Natanzinho Lima. É o seguinte, hein? Vou pro intervalo rapidinho, volto já já, passando a bola pra Vitória, que os meninos estão chegando aí, né? É, pedindo passagem já, e daqui a pouquinho tem uma hora de música diretaço aqui pra vocês. Oliver Anderson e Alex Bono, em instantes pra você, fechou? Volto já, sai daí não. 6h47, boa noite.

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0: delícia de som, hein? Armandinho, desenho de Deus, aqui na programação dos 60 minutos, direto só de música, sem comerciais. 7 horas 24 minutos, até as 8 não tem comercial, só aquela pausa para mandar aqui o seu abraço no nosso WhatsApp, 999-86-1050. Oi, Nilda, direto de Colina de Laranjeiras.
1: Boa noite, Hollywood, boa noite, Alex Bona, aqui é a Nilda de Colina de Laranjeiras. Passamos a dar um abraço, galera da Litoral, Fábio Souto, Maria Paula, minha filha, na Litoral, eu tô mais que legal, partiu aula de hits.
0: Olha,
1: na Praça de Colina.
0: Que legal, beijo para você, Nilda, obrigado pela participação. Agora foi a vez dela e agora o maridão.
2: Boa noite, meu amigo Oliveiro Anderson, yeah. Meu considerado. Aqui é o Luiz Paulo de Colina de Laranjeiras. Sim. Passando para mandar um abraço especial para minha esposa Nilda, para minha filha Maria Paula, para todo mundo que tá ligadinho na Litoral, essa rádio maravilhosa que eu curto há anos.
0: Valeu.
2: Na Litoral, eu tô legal.
0: Um abraço, meu amigo Luiz Paulo Pires, direto de Colina de Laranjeiras, participando também aqui com a gente no nosso WhatsApp. Deixa eu ver aqui mais quem. O Rony Von mandou áudio mais cedo. Fala, Rony Von.
3: Boa noite, Alex. Boa noite, Boa noite. Rapaz, que trânsito é esse que tá em Vitória hoje? Tá doido? Boa noite, meus amigos.
0: Valeu, muito obrigado, Rony Von, pela participação, tá sempre na escuta. Beijo pra Jaqueline, de Nova Almeida. Mandou boa noite. Hoje é meu líder, 3.8. Manda alô pra mim, Jaqueline, Nova Almeida. Tá aqui o seu beijo, tá, Jaqueline? Deus te abençoe, feliz aniversário, parabéns aí pelos seus 38 anos hoje. Receba aqui o nosso beijo da equipe da Rádio Litoral, tá bom, Jaqueline? Deus te abençoe, hein? Beijos. Deixa eu ver aqui mais quem tá com a gente.
4: Boa noite, Robert. Boa noite, Latifone.
0: Boa noite, Manuzinha. Pra mais quem?
4: Boa noite para todo Espírito Santo.
0: Boa noite para todo Espírito Santo. Beijo, obrigado pela participação direto de Laranja da Terra. O Alex Bono e continua, tá na gravação. A parte dele é mais difícil e tá lá em cima ainda. Mas tá na casa, tá na casa. Daqui a pouquinho aparece de volta aqui no estúdio, hein? Vamos continuar com muita música aqui na programação da Litoral, primeiro lugar geral.

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1: Tá com saudade de mim?
0: Oi, tô esperando.
1: Deixa eu entrar aqui.
0: Você apareceu.
1: Tava com saudade, não. Eu tava gravando, não foi nem.
0: Eu falei.
1: É culpa de Tainá. Na hora que a gente coloca a música dela aqui, Tainá e Tainá. Ah. Como é que foi a minha gravação, Tainá?
0: Ah. Lá.
2: Alex é sempre o que mais dá trabalho. Ele não obedece o roteiro. Ele quer mudar o roteiro. Ele não quer fazer o que a gente pede. Ele tem o melhor lado que ele quer usar.
1: É assim que você quer ter uma hora dividindo o programa comigo?
2: Eu vou ter que fazer esse sacrifício.
1: Gente, que absurdo! Que absurdo! Rapaz, mas eu tenho o melhor lado, mas eu sempre não sou. Nunca a minha ordem é obedecida. Eu fui pro meu pior lado. Mas eu achei o lado interessante também. A Tainá tá me fazendo descobrir um lado interessante, fazendo já o outro lado.
0: A gente tá gravando um novo material pra passar na tela da TV Gazeta. E aí, por isso que ele está, chegou aqui agora.
1: Mas eu sou mais divertido, não sou?
2: Não.
1: Vai falar que é quem? O Holiday?
0: Não, eu não.
1: Fala assim.
2: Então... Ele é o galã das ouvintes.
1: Não. Não estamos discutindo isso daí. A gente tá discutindo só que é mais engraçado.
0: Não, você falou isso, Tainá? Só aproveitar aqui o nosso ouvinte, o Sérgio, lá de Portugal, mandou pra gente essa montagem, tá aí na sua tela.
1: É foto,
0: tela.
1: Né? É áudio, não. Foto. Não precisa tirar meu fone, não.
2: Eu amei! Eu vou pegar pra usar no Instagram.
0: Olha só, tá aí na sua tela, no aplicativo, no site, o Alex Bono de D'Artagnan.
1: É, e você aí do Velozes e Furiosos. Tá cara do cara, meu filho.
0: O Vin Diesel.
1: Você tá, cara? O braço tá igual.
0: Não, tá. Você ficou de D'Artagnan, o impetuoso.
1: Eu não sei quem é, cara. Mas
0: mosqueteiro.
1: Deve ser eu mesmo. Você sabe que eu não tenho essa coisa, cara.
0: D'Artagnan dos três
1: mosqueteiros.
0: Bota
1: a música triste.
0: Oi?
1: Bota um pianinho. Não, canta aí na tua voz. Tira a trilha e canta a sua voz.
0: Nunca.
1: Pronto, faz um pianinho na tua voz. Eu desde criança só fui trabalhar. Eu estava trabalhando, não conseguia ver esse tipo de filme. Não tenho conteúdo. Sério, pô, desde os 11 anos, cara. Pô, por que você parou da música?
0: D'Artagnan e os três mosqueteiros. O Portos, Aramis e o E o D'Artagnan, que era
1: a menor ideia, meu
0: Deus do céu.
1: Menor ideia.
0: Deixa eu voltar aqui, então.
1: O que eu lembro é dos bananas de pijama. Isso daí eu via na TV do supermercado que a mamãe trabalhava.
0: B1 e B2.
1: Vai, tristeza, cara. Ai, bota o Whitney Houston aí.
0: Aqui, ó. Já que falamos da Feira dos Municípios, eu acho que a... como é que ela... É Angélica o nome dela? Do Amor de Quatro Patas, lá de Venda Nova?
1: Angélica. Não, creio que seja.
0: Ok, ó. Começando a esfriar por aqui, hein? Daqui uns dias temos novidades e vou mandar pra vocês. Certamente, o Venda Nova está na Feira dos Municípios, mas o Ademir Selim, de Governador Lindenberg, tem um convite pra nós, ó.
3: Boa noite, Holivan.
0: Boa.
3: Ademir Selim aqui. Sou de Governador Lindenberg.
0: Sim.
3: Diretor de turismo, mas também sou presidente da Detour Doce Pontões Capixaba. E quero aqui aproveitar para convidar todos para ir para a Feira dos Municípios. A região dos Pontões vai estar lá.
0: Olha!
3: E é muito bacana essa feira, então vão convidar todos aí para participar e lá visitar a região dos Pontões, que tem muita coisa bacana lá. Na litoral, tô muito mais que legal.
0: Muito obrigado, Ademir Selim, de Governador Lindenberg, pelo convite, marcando presença confirmadíssima na Feira dos Municípios. Então, todo mundo convidado para conhecer a região dos Três Pontões.
1: E eu gostei, cara. Uma cidade tecnicamente nova. O tempo que você trabalha aqui na rádio é o aniversário dessa cidade.
0: É de 88,
1: e, né? E a gente recebe tanta gente de Governador Lindenberg para falar que eu acho que dos 11.484 habitantes, 11.484 ouvem a litoral.
0: Aí.
1: Tá. É real, cara. Pô, tu adoro isso, cara. Vambora. A gente tem que conhecer.
0: É isso.
1: Você vai dirigindo a sua motoca. Não. Ele vendeu, esquece.

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1: Espera aí, pô. Final do telefone 974. O que que tá saindo?
0: Cinema, o voucher de R$120. Lá da Feira dos Municípios, saindo pro...
1: Saindo pro Celimar Narciso!
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0: Parabéns, Celimar! Bom apetite lá no, na Feira dos Municípios, hein? Antes de ir embora!
4: Boa noite, Litoral! Boa noite, Alex Bono com dois N's! Boa noite, Oliver Wands!
0: Boa!
4: Cara, é muito bom a gente ver certas coisas na vida. E uma delas aconteceu ontem. Parabéns, Oliver Wands! Você, com certeza, tem dois alicerces muito fortes do sucesso, que é humildade e parceria e companheirismo. Ontem você mostrou isso, exaltando o seu parceiro Alex Bono, dando maior moral. Parabéns, cara. Continue assim.
0: Franklin Carelli, Praia do Morro, Guarapari. É por essas e outras que a profissão vale a pena.
1: Mas você falou, ele falou tudo. Não canso de falar a mesma coisa de você, cara. Nunca vi uma pessoa tão maravilhosa. É a melhor dupla que existiria no planeta Terra. Mas é verdade, meu filho. Você imagina se eu chego aqui e me coloco mais cedo? Eu não teria você, meu amor.
0: Pô, valeu pelo reconhecimento, hein, cara?
1: É um... Você é o cara! Não, que foda, para! Que... Você é o cara!
0: Já
1: e você
0: tá dando
1: isso.
0: A meia hora pra vocês irem embora. Franklin,
1: tá dando
0: obrigado,
1: sua hora de
0: cara.
1: Bater o ponto. Tanto isso. Que esse menino é tão bom que até o ponto dele é exato, meu filho. Uma loucura.
0: Amanhã a gente fala mais, tá? Fica com Deus. Bom trabalho, parceiro.
1: Bom, obrigado. Já falar bom trabalho pro você, não. Obrigado.
0: Até amanhã, 3 da tarde, de volta aqui na rádio.

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0: Agora, Joimi. Não, acho que tá meio errado isso aqui. Sou eu e você.
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0: Vambora, agora é contigo e comigo. Tá certo?

Caramba, quinta-feira já. Tempo voou essa semana, hein? Que é isso? Essa impressão só minha, mas loucura, loucura, loucura. Vem chegando no 27 99 96 1050. Manda seu áudio, vamos contando a fofoca, vamos batendo papo. Daqui a pouquinho, a primeira edição do Você no Comando dessa noite. E já já a segunda edição, lá pras 20 pras 11. Bem, a noite tá repleta de coisa boa, então só vem, vem chegando, vem

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Franklin, a Praia do Morro, combinando a Lidebeg, a Demi, e a turma toda curtindo a programação da número 1. Já já você ao vivo, manda aquele áudio gostosinho.

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0: no comando, criancinha.
1: É o quê? É isso, a galera pede pra caramba e eu amo isso. Mas agora vamos com a turma das fofocas, dos alunos, porque você no comando é só daqui a pouco. E a turma que não for atendida vai ir pra 20 pras 11 horas. O que foi, criancinhas? É, a galera tem que voltar pra ouvir. Tem uma turma aí que é atendida mais à noite.
0: É.
1: Você volta, né? Tá fácil, aquele liderado de...

0: no Mundial. Deixa eu mandar depois.
1: Ah, tava ouvindo.
0: Beijos da sua Crisinha de Vila Graúna.
1: Aí eu vi, hein? Beijo, Crisinha. Lidona, beijo aqui pra quem? Ó, Adriele, mais uma que foi no banheiro. O que que tá acontecendo, cara? Será que eu entrar no ar e vai tomar banho, cara? Mas que loucura. As inspirações, hein? Pelo amor de Deus. Adriele, beijo pra você. Alex, fui no banheiro e perdi as duas músicas pra anotar. Você pode me passar, por favor? Aí a gente passa, criancinha. Passa. Pela última vez, Grupo Menos é Mais, a primeira, admita, Matheus e Cauã e Baby me atende, com Matheus Fernandes. Só as três, certo, criancinha? Show de bola, show de bola. Mais um recado aqui, ó, um recado de amor. Dá pra colocar uma música romântica aqui do nada, rapidão? Dá não, sabe por que não dá? Porque eu digito sempre errado quando eu vou pensar numa música romântica. Vou pensar aqui na do Titanic. Tem, não vai rolar. Vai rolar. Então aí, ó, Ezequiel. Meu nome é Ezequiel, sou de André Carlone na Serra.

Ela é Roberta, que é de Minas Gerais. Mandou até fotinha, qual é a mais linda. E o Ezequiel quer falar pra você, Natália, que ele te ama muito, ah, garotão. Muito amor, então, pro casal. O que, que a gente toca na sequência? Ah, vai pro casal também. Eu só quero você.

0: Vi aqui um videozinho do Ezequiel, é a distância, né? Que legal. Se é a distância, em breve você tem que pedir essa música aqui e mandar pra namorada, hein, Ezequiel? Marry You, em breve. Que aí casa e fica todo mundo juntinho, certo? Vocês que deram ideia aqui, tá? Por nada, não. Bem, tio Bono tocou aqui o Bruno Mars. Se tocou o Bruno Mars, então já foi esse Bruno Mars. Cadê o pedido da Aninha e da Manu?
1: Boa noite, Alex Bono, na Paula do Laranja da Terra.
2: Aqui é a Manuzinha. Ei, meu amor.
1: Já que a gente tá no comando, toca aí pra nós.
2: Foi de Gog e Bruno Mars.
0: Foi eu, Bruninho.
1: Na litoral.
2: Eu amo.
0: Já foi o Bruno Mars pra você. Então, pedido atendido antes do programa. Agora eu quero saber qual você quer ouvir. Manda pra nós.

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1: E aí, já gravou o seu pedido?
2: Chega mais, grava porque são duas opções. Artemisia agora e depois 20 para as 11. Então a possibilidade de você ser atendido é grande. É só voltar para você escutar. Hoje eu começo com você, Drica.
3: Meu amor, toca pra mim, já que eu tô no comando Mamonas Assassinas. Deus abençoe sua noite,
2: amém.
3: Seu trabalho.
2: A nossa.
3: Sua saúde.
2: Amém.
3: Muito feito seu salário, tá bom?
2: Amém.
3: Sua família. E me puxe lá no comentário lá, me segue, tá bom?
2: Nossa, faz alguma coisa?
3: Se puder,
2: um beijo, meu amor, pelados em Santos.

0: Mitä muu? Kennelly Peral, você no comando, The Next. Não é nem música em inglês pra falar em inglês, né, criancinhas? Eu e minhas ideias, pelo amor de Deus. Quem agora? Raquelzinha!
1: Boa noite, Alex! Boa. Aqui é Raquel, motorista de aplicativo, e já que eu estou no comando, quero ouvir Paralamas do Sucesso, Alagados!
0: Eita!
1: Na Litoral, tô mais que legal!
0: As criancinhas soltar um funkzão, vai, criancinhas! Combinou?
2: Não!

0: Vai, David!
1: E aí, Alex? Alex Bono, como é que tá as coisas?
0: Tamo bem.
1: Como é que tá indo? É esse, Espírito Santo?
0: E por aí?
1: Nosso amado Espírito Santo? Irmão!
0: Manda!
1: Eu sei que já cantou aquela música, já tocou aquela música após o sinal, manda seu recado?
0: Tocou!
1: Você podia tocar ela aí no Mano Comando?
0: De novo?
1: Se conseguir, ou não puder, pode ser uma com o Linkin Park, então.
0: Se não conseguir, pode ser do Linkin Park. Essa música tocou tem uns 30 minutinhos. E aí, criancinhas? O que fazer? Tocar Linkin Park pro público? Show de bola. Não é o primeiro pedido de Linkin Park, não. Essa semana já foram uns 3, cara. Então aí pra curtir um Indie.

Isso é bom demais. 20 para as 11 e outra edição do Você no Comando. Vocês estão sempre bem arrebentando nesse negócio aqui. Arroba Alex Bon nas redes sociais. Vou fazer aquela paradinha de A Voz do Brasil e depois tá ao vivo aqui na programação da Litoral. E a gente segue assim até as 11 para fazer baguncinha, porque vai ser a virada para sexta-feira, né? Aí, merda.

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0: está no ar a Voz do Brasil. As notícias do governo federal que movimentaram o país no dia de hoje.
1: Boa noite.
2: Boa noite para você que nos acompanha em todo o país.
1: Quinta-feira, 28 de maio de 2026.
2: Vamos ao destaque do dia. Emprego.
1: Brasil tem o menor desemprego para o trimestre encerrado em abril desde 2012.
2: Em abril foram geradas mais de 85 mil novas vagas de trabalho formais. Luana Karen.
3: O Brasil encerrou abril com mais de 47 milhões e 800 mil empregos com carteira assinada.
1: E ainda, presidente Lula sanciona projeto que cria a Universidade Federal Indígena.
2: Será a primeira instituição de ensino superior do país voltada aos povos originários.
4: Aos poucos a gente vai ensinando o mundo a compreender que é possível, de forma civilizada, a gente garantindo a todos aqueles que habitam o planeta a ter os seus direitos.
1: Você vai ouvir também combate ao crime organizado.
2: Nova operação avança na asfixia financeira e no fim das fraudes no setor de combustíveis.
1: Ação também impede que gasolina adulterada seja repassada aos consumidores.
2: Na apresentação da Voz do Brasil, hoje, Mariana Jungmann e Luciano Seixas.
1: E acompanhe a gente ao vivo, acesse radiogov.ebc.com.br ou o canal Gov na sua TV aberta.
2: O emprego no Brasil continua em crescimento.
1: No mês de abril, foram criados quase 86 mil postos de trabalho com carteira assinada.
2: E a taxa de desocupação no país é a menor desde 2012.
3: Em abril, a atendente Willy da Silva conseguiu uma posição em um restaurante no centro de Brasília. Ela estava desempregada há 6 meses e buscava uma oportunidade de trabalho que permitisse que ela tivesse mais tempo com os filhos.
5: Porque eu curto muito as crianças agora, né? Final de semana eu estou em casa com eles, é feriado, não trabalho. É uma coisa garantida, né? Eu tenho um emprego fechado. Com a carteira assinada e tudo, eu vou ter todos os meus direitos, um dia eu sair e tudo mais.
3: Assim como Willy, milhares de brasileiros conseguiram uma emprego no país este ano. Cenário captado pela Pesquisa Nacional por Amostra de Domicílios. De acordo com a PNAD Contínua, a taxa de desocupação no trimestre encerrado em abril foi de 5,8%, o menor nível da série histórica iniciada em 2012 para o período. No mesmo trimestre do ano passado, o percentual de pessoas procurando emprego no Brasil estava em 6,6%. A taxa de desocupação calculada pelo IBGE, inclui apenas pessoas desempregadas que estão disponíveis para trabalhar e tentando encontrar uma posição. A coordenadora de pesquisa por amostra de domicílios do IBGE, Adriana Beringui, comentou o resultado.
6: O nível da ocupação segue em patamares elevados, né, mostrando que a capacidade de geração de trabalho e renda no mercado brasileiro segue de forma sustentada.
3: Outro dado que mostra o bom momento por que passa o mercado de trabalho no Brasil é o Cadastro Geral de Empregados e Desempregados, o CAGED, que mede a quantidade de trabalhadores com carteira assinada. Segundo o CAGED, em abril, foram criados no país 85.888 empregos formais. 3 dos 5 grupos da atividade econômica monitorados tiveram saldo positivo: serviços, construção e indústria. Já entre as unidades da federação, 24 das 27 criaram empregos em abril, com destaque para São Paulo, Rio de Janeiro e Minas Gerais. O ministro do Trabalho e Emprego, Luiz Marinho, destacou que o país deve continuar gerando empregos formais.
7: O potencial da economia brasileira é de crescimento. Ele vai continuar crescendo, portanto, creio que nós teremos mais de 1 milhão de empregos gerados como positivo esse ano.
3: De acordo com o CAGED, o Brasil encerrou abril com mais de 47 milhões e 800 mil empregos com carteira assinada. O salário médio de admissão em abril foi de R$ 2.386,56. Reportagem Luana Karen.
1: Em suas redes sociais, o presidente Lula destacou a aprovação na Câmara dos Deputados do fim da escala de trabalho 6x1, sem redução de salário.
2: Segundo ele, as 2 folgas semanais significam mais tempo.